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3: O PSD deve optar pelo PS nas alianças necessárias, alerta do social-democrata David Justino, que em entrevista à Renascença faz duras críticas à governação de Luís Montenegro. Arranca hoje a vacinação sazonal contra a gripe e Covid-19.
4: E agora sim, André, as temperaturas hoje vão descer, vamos ter um dia de chuva e céu nublado. Falta saber quais os destaques no desporto e está aqui o João Filipe Cruz para nos contar tudo.
5: Olá, bom dia. A polémica já arrefeceu. Ao que parece, Cristiano Ronaldo e Jorge Jesus entenderam-se.
4: Vamos então às notícias, edição das 7 com André Rodrigues.
6: Começa hoje a campanha de vacinação contra a gripe e Covid-19 nas unidades do Serviço Nacional de Saúde e também nas farmácias. A novidade este ano é o alargamento da vacinação para a gripe às crianças dos 2 aos 4 anos. A presidente da Associação Nacional de Farmácias, Emma Paulino, diz que está tudo preparado para o início da vacinação.
7: As farmácias já estão a receber as vacinas e está tudo pronto para iniciarmos a campanha de vacinação gratuita. Este ano, para além da população que já vacinámos o ano passado, que era a população na faixa etária entre os 60 e os 84 anos, podemos também vacinar a população abaixo dos 60 anos, que se encontra elegível de acordo com a norma da DGS, portanto que tem patologias de risco.
6: Este ano a vacina contra a Covid-19 é recomendada para maiores de 70 anos. Para a campanha que hoje começa, o SNS adquiriu mais de 2,3 milhões de doses de vacinas contra a gripe de dose normal e 369 mil doses de dose elevada. O calor e a poluição estão a provocar milhares de mortes em Portugal. De acordo com o relatório do Observatório Português da Saúde e do Ambiente, Portugal reduziu as emissões de gases com efeito de estufa e melhorou a qualidade do ar nas últimas duas décadas. Ainda assim, o calor extremo e a poluição continuam a ter consequências graves para a saúde da população. O presidente do Observatório, Luís Campos, diz que Portugal é mais vulnerável do que outros parceiros europeus por causa da localização e da população idosa.
8: A nível internacional, pensa-se que uma em cada quatro mortes deve a determinantes ambientais, mas em Portugal, por exemplo, as ondas de calor provocaram um excesso de mortes, 2.004 mortes em 2025, a poluição do ar 4.710, a poluição sonora 750.
6: Luís Campos, presidente do Observatório de Saúde e Ambiente, ouvido por Anabela Góes. A CIP prevê um abrandamento do crescimento económico. O barómetro de setembro da Confederação Empresarial de Portugal e do ISEG admite uma revisão em alta do crescimento para 2026. No entanto, a CIP alerta para sinais de desaceleração da economia nos próximos meses. Luís Montenegro garante que conta com o PS para uma futura revisão da Constituição. A resposta ao secretário-geral socialista, que colocou como uma das condições para viabilizar o orçamento do Estado, que o PSD escolha o partido como parceiro para uma revisão constitucional. No Conselho Nacional da Última Noite, o Conselho Nacional do PSD, Montenegro não fechou, no entanto, a porta ao Chega para uma revisão constitucional. E o antigo vice-presidente do PSD, David Justino, defende que os social-democratas devem optar pelos socialistas nas alianças necessárias.
9: O PSD tem à sua esquerda, tem um adversário. E, portanto, que segue as regras. Tem à sua direita um inimigo que só consegue crescer à custa da destruição do próprio PSD.
10: Vai ter que escolher entre o adversário e o inimigo?
9: Claro.
10: E o David escolheria o adversário ou o inimigo?
9: Claramente o adversário.
6: David Justino critica duramente a atual liderança do partido. Teme que o PSD se torne a terceira força política do país. O ex-ministro da Educação e um dos braços direitos da liderança de Rui Rio diz que o PSD apenas distribui lugares pelos fiéis do Estado.
9: O PSD perdeu a sua dimensão social-democrata. O risco de se tornar a terceira força política é real. E depois transformou-se numa mera máquina de acesso ao poder e de distribuição de poder, que transformará a administração pública e o Estado numa colocação de fiéis.
6: David Justino, antigo ministro da Educação, em entrevista a José Pedro Frazão, para ler no site da Renascença. Na atualidade internacional, a Polónia suspendeu temporariamente a operação em dois aeroportos, junto à fronteira com a Ucrânia, decisão justificada com manobras de aviação militar devido a ataques russos à Ucrânia. Na atualidade desportiva, aparente tensão entre Cristiano Ronaldo e Jorge Jesus. O capitão não treinou ontem com a equipa, situação que leva Pedro Proença à Escandinávia para uma reunião de emergência. João Filipe Cruz.
5: É bom dia. Ao que parece, os ares na seleção na Escandinávia arrefeceram lá durante a noite. Cristiano Ronaldo e Jorge Jesus entenderam-se depois de o capitão ter revelado desconforto por não ter sido utilizado no jogo com a Noruega, várias conversas e uma reunião em Malmo na noite passada com o selecionador e, de acordo com a imprensa desportiva, correu bem. Como dizias, Ronaldo não treinou ontem, mas porque, de acordo com a Federação, o estádio não estava equipado para o trabalho específico que estava previsto para o avançado. Ainda assim, também, como dizias, a polémica fez com que Pedro Proença antecipasse a ida para o norte da Europa. Mais logo, às 16h, à conferência de imprensa de antevisão do embate frente à Dinamarca, e talvez tenhamos explicações de Jorge Jesus.
4: Obrigada, João. E André, temos em destaque esta notícia de que, que não é propriamente uma notícia, já o adivinhávamos, as mulheres são mais atingidas por crimes violentos do que os homens. E quem o diz é o responsável da Comissão de Proteção às Vítimas de Crime.
6: Sim, Inês, e que recebe vários pedidos de ajuda. A maior parte das vítimas são, como dizes, mulheres. As queixas não são apenas por violência doméstica. Carlos Farinha, presidente da Comissão de Proteção às Vítimas de Crime, diz que há muitas situações de vítimas de crimes violentos.
11: Enquanto na violência doméstica as nossas vítimas são 91% mulheres, no crime violento as nossas vítimas mulheres são 67%. E, portanto, há uma maior presença de vítimas masculinas, e ainda que estas questões do sexo e do género hoje tenham que ter também aqui algumas reticências e alguns ajustes.
4: E se olharmos para a faixa etária?
11: A faixa etária, quer num caso, quer no outro, quer na violência doméstica, quer no crime violento, mais na violência doméstica do que no crime violento, 84% entre os 22 e os 54 anos, na violência doméstica, 53% entre os 22 e os 54 anos no crime violento.
6: Nos casos em que é pedida a indenização, o presidente da Comissão de Proteção às Vítimas de Crime admite que não está a ser dada uma resposta adequada. A lei determina que as compensações sejam feitas no espaço de um mês, mas Carlos Farinha diz que isso não está a acontecer.
11: A Comissão não está a dar uma resposta tempestiva e adequada, e tem e recebeu um astro de situações que tem que encontrar soluções daquilo a que chamamos normalmente task force, soluções temporárias, mas para permitir uma resposta estruturada e que chegue, e não chegará em 2026, espero que consiga chegar-se em 2027, àquilo que o legislador preconizou, que é respostas no prazo de um mês. Isto não é verdade em termos de resposta da Comissão.
6: Carlos Farinha, o presidente da Comissão de Proteção às Vítimas de Crime, fala em falta de meios, também de burocracia, confirma que há centenas de pedidos de indenização de vítimas que estão pendentes. São declarações, Inês, ao podcast Direito à Justiça, uma parceria da Renascença com a Ordem dos Advogados. O novo episódio já está nas plataformas habituais.
4: Ora bem, e pode ser visto e ouvido em rr.pt. Obrigada, André. Até já. 7:07.
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4: Música nova, bonitas recordações, estamos juntos, muito bom dia com a Terra Nova. 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

Bom dia, edição de notícias às 7h30, primeira na manhã deste último dia do mês de setembro. Bem-vindos a mais uma edição de notícias. Partido Socialista e Movimento Independente Unir para Fazer arrasam a forma como o PSD geriu a Comissão de Acompanhamento das Obras PRR, que ao longo do último ano não foi capaz de apresentar relatórios sobre as obras em curso. No momento em que se esgota o prazo para concluir essas obras, já com a informação de que algumas vão prolongar-se até abril do próximo ano, as forças da oposição acusam a maioria de ter boicotado o funcionamento da Comissão. Foi uma noite sem reporte, mas com troca de acusações sobre a ineficácia da Comissão. O coordenador faltou à reunião da Assembleia, em que deveria ter apresentado o ponto de situação sobre as obras, alegando compromissos familiares. Deixou mensagem sobre as dificuldades para cumprir com os trabalhos, alegando motivos de saúde ao longo dos últimos meses. A oposição não aceitou os argumentos. Lembra que ao fim de 3 assembleias em que o tema esteve na agenda e que deveria ter merecido relatórios de acordo com o compromisso assumido, qualquer impedimento deveria ter dado lugar a uma substituição para garantir o funcionamento dessa comissão. É uma noite marcada por troca de acusações em Assembleia Municipal, com os partidos da oposição a deixarem esse reparo não apenas à maioria, mas também à própria mesa da Assembleia, de não ter feito cumprir uma deliberação da própria Assembleia. Lamentos que a maioria ouviu, a que repostou, alegando que a informação foi sendo transmitida pelo Executivo Municipal em cada Assembleia. São declarações que vamos aqui ouvir esta manhã. A Turismo Centro de Portugal lamenta a decisão da retirada do Rally de Portugal do calendário do Campeonato do Mundo de Rallies em 2027. Rui Ventura, o presidente da Turismo do Centro, diz que esta é uma decisão com consequências que ultrapassam a dimensão desportiva, que mexe também com a economia do Centro de Portugal. Quer perceber as razões dessa exclusão e preparar já uma ação para garantir que o Rally pode regressar em breve a Portugal e ao centro do país. Esta é uma tomada de posição conhecida nas últimas horas. A PSP deteve uma mulher de 34 anos, suspeita da prática de crime de furto no interior de um estabelecimento comercial em Aveiro. Foi por arrombamento e, a partir de uma denúncia, de um alerta com intervenção policial, a PSP conseguiu a interseção, conseguiu apanhar a suspeita, que será agora apresentada, presente à autoridade judiciária. A Junta de Freguesia de Aradas promove uma ação de sensibilização em torno da prevenção do cancro. Está a chegar o Outubro Rosa e, sob o mote Prevenção Primária e Secundária do Cancro da Mama, hoje há uma ação pública no Salão Nobre da Junta de Freguesia de Aradas, a partir das 16h, com a presença do médico-oncologista Duarte Domingues, da enfermeira Ana Luísa Graça, ambos da Unidade Local de Saúde da região de Aveiro, acompanhados por Alda Carvalho, responsável do movimento Vencer e Viver, a sua extensão de Aveiro da Liga Portuguesa contra o Cancro, e também da responsável do Grupo de Voluntariado Comunitário de Aveiro da Liga. É uma ação de sensibilização que vai dar o mote para a iniciativa Outubro Rosa. A Junta de Freguesia de Aradas é uma das aderentes desde 2022 em número crescente de voluntários que concebem material para comercializar, para entregar também a vítimas de cancro da mama. Esta é uma iniciativa agendada para esta quarta-feira. E uma nota final para o município da Mortosa e para mais um ano da Rota do Coração da Ria. Prova de BTT vai chegar já no próximo fim de semana, no domingo 4 de outubro. É uma organização em parceria, Confraria Gastronómica, o Moliceiro e Município da Mortosa, nas paisagens da Ria, uma maratona de BTT que promete levar centenas de praticantes ao município da Mortosa.

0: porque todos vocês acreditaram.
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1: Olá, muito bom dia. São 8 horas, são 7 nos Açores. Vamos saber quais são os destaques que marcam esta edição das 8. André Rodrigues, bom dia.
2: Bom dia. Falta de pagamento das rendas faz disparar os processos de despejo em Portugal. O PSD tornou-se uma mera máquina de acesso e distribuição de poder. A crítica de David Justino à liderança de Luís Montenegro.
1: E no Desporto, João Filipe Cruz, bom dia.
3: Bom dia, não há nada que uma boa conversa não resolva, ao que parece, Ronaldo e Jesus lá se entenderam.
1: Hoje temos um dia de chuva em todo o país, máximas de 25 para Lisboa, 21 em Faro e 26, não, ao contrário, 21 no Porto e 26 em Faro, assim é que é. Vamos lá à edição das 8 na Renascença com o André Rodrigues.
2: Aumentam os processos de despejo em Portugal. Nos primeiros 7 meses do ano deram entrada no balcão do arrendamento 1.550%. Mais 5% do que no mesmo período do ano passado. Principal motivo, a falta de pagamento da renda. Atualmente um processo de despejo demora em média 10 meses. Este é um assunto que está a ser avançado esta manhã pelo Diário de Notícias. O tema das rendas é um assunto que vamos desenvolver mais daqui a pouco nesta edição às 8. Para já, saiba que 80% dos habitantes das grandes cidades consideram difícil encontrar casa a preços acessíveis. O problema é identificado pelo Barómetro das Cidades, que acaba de ser publicado pela Fundação Francisco Manuel dos Santos. E é na área metropolitana do Porto que a situação é mais difícil, como explica Patrícia Melo, a coordenadora do estudo.
4: A área metropolitana do Porto é 88%, cidadãos que de facto dizem que é difícil, consideram ser difícil encontrar habitação adequada a preço razoável, sendo que este valor fica em níveis abaixo de 60%, bastante mais baixo noutras cidades mais pequenas em particular.
2: A maior parte dos inquiridos pede às autarquias que intervenham mais na expropriação de casas para colocação no mercado a preços acessíveis. O geógrafo Gonçalo Antunes concorda e dá o exemplo do que acontece no centro de Lisboa.
5: Na freguesia mais cara do país, que é a freguesia de Santo António, onde fica a Avenida da Liberdade, 25% dos alojamentos estão vagos. E é absolutamente essencial que estas casas entrem no mercado.
2: Gonçalo Antunes, geógrafo, convidado do programa da Capa à Contra Capa, onde o tema foi o barómetro das cidades, que tem outra conclusão, e esta a atenção de quem nos escuta a esta hora ao volante. Uma em cada 5 pessoas passa pelo menos 2 horas por dia em deslocações. Um habitante da área metropolitana de Lisboa, por exemplo, gasta 7 horas por semana no trânsito, ou seja, praticamente um dia de trabalho em cada semana. Ideias no programa da Capa à Contra Capa, com moderação de José Pedro Frazão, é um episódio que já está disponível em podcast. Arranca hoje a campanha de vacinação contra a gripe e Covid-19 no SNS e também nas farmácias. A principal novidade é o alargamento da vacinação para a gripe às crianças dos 2 aos 4 anos de idade. A presidente da Associação Nacional de Farmácias, Emma Paulino, diz que está tudo preparado para o início da vacinação.
6: As farmácias já estão a receber as vacinas e está tudo pronto para iniciarmos a campanha de vacinação gratuita. Este ano, para além da população que já vacinámos o ano passado, que era a população na faixa etária entre os 60 e os 84 anos, podemos também vacinar a população abaixo dos 60 anos que se encontra elegível de acordo com a norma da DGS, portanto que tem patologias de risco.
2: A presidente da Associação Nacional de Farmácias, Emma Paulino, ouvida por Anabela Góis. O PSD tornou-se uma mera máquina de acesso e distribuição de poder. A expressão é do antigo vice-presidente do partido, David Justino. O antigo ministro da Educação e um dos braços direitos da liderança do Rui Rio critica duramente a atual liderança do partido. Justino teme que o PSD se torne a terceira força política do país.
7: O PSD perdeu a sua dimensão social-democrata. O risco de se tornar a terceira força política é real. E depois transformou-se numa mera máquina de acesso ao poder e de distribuição de poder. Depois de aceder ao poder, fez os mesmos erros que já haviam sido feitos, nomeadamente transformar a administração pública e o Estado numa colocação de fiéis e, acima de tudo, transformar-se numa máquina exclusivamente de acesso e de distribuição de poder dentro do Estado.
2: Nesta entrevista, na José Pedro Frazão, David Justino confessa nunca ter alimentado esperanças em Luís Montenegro e numa governação onde não reconhece qualquer desígnio reformador. Uma entrevista que poderá ler no site da Renascença. Na atualidade internacional, intensificam-se os protestos estudantis em França. Pelo menos 10 funcionários de escolas e vários alunos ficaram feridos. De acordo com o Ministério do Interior francês, 440 pessoas foram detidas. Os protestos começaram há uma semana para exigir mais professores e melhores condições nos estabelecimentos de ensino. Agora, a atualidade desportiva e João Filipe Cruz estará aparentemente sanado, diferente entre Cristiano Ronaldo e Jorge Jesus.
3: É, bom dia. Não há nada que uma boa conversa não resolva. Cristiano Ronaldo e Jorge Jesus entenderam-se. O capitão e o selecionador encontraram-se na noite passada no hotel onde estagia a seleção em Malmo, na Suécia, e de acordo com a imprensa desportiva, o encontro correu bem e a polémica esfriou. Ronaldo não escondeu o desconforto por não ter sido utilizado no jogo com a Noruega. Ontem não treinou, mas porque o estádio não tinha o equipamento adequado ao plano que já estava previsto para o capitão, e apesar de estar tudo sanado, Pedro Proença antecipou mesmo a ida para a Escandinávia. Mais logo, às 16h, há antevisão do jogo frente à Dinamarca e, a ver, vamos, explicações de Jorge Jesus.
1: O Desporto com João Filipe Cruz. E André, vamos regressar ao tema da habitação, com o caso Mari Carmen a dominar o palco mediático em Espanha, aqui ao lado. O Parlamento Português debate hoje novas regras para o arrendamento.
2: Sim, Ana, e com o Governo a propor uma flexibilização do mercado, facilitando os despejos para aumentar a oferta de casas. Junta-se a esta edição às 8 o repórter parlamentar Tomás Anjinho Chagas para nos explicar. Bom dia, Tomás. Afinal, o que quer o Governo, o que pretende o Governo com esta proposta?
8: Bom dia, André. Há várias medidas em cima da mesa, desde logo os despejos, que passam a ser mais rápidos, aplicam-se a quem falha 3 meses de pagamentos de renda. O Governo quer reduzir para 2 meses em falta para despejar. Em compensação, querem criar um fundo de emergência habitacional para os casos em que as pessoas são obrigadas a sair de casa, mas não é para todos os casos. Há também mudanças nas cauções. Até aqui o senhorio podia pedir 2 cauções, O Governo quer passar para 3 cauções e sem um limite de valor. De destacar ainda o fim do limite das novas rendas. Imagina uma casa que esteve arrendada nos últimos 5 anos. O novo contrato pode ser no máximo 2% mais alto do que o anterior. O Governo quer acabar com essa limitação.
2: Mas, Tomás, estas medidas ainda não foram aprovadas.
8: E nem há garantia que venham a ser. O PS garantiu que vota contra, o Chega igual se a proposta se mantiver, ou seja, pode cair já hoje, ou então o Governo pode pedir que baixe a especialidade no Parlamento sem votação, no fundo uma estratégia para ganhar tempo e para negociar com a oposição e também evitar que seja chumbada já esta quarta-feira.
2: Obrigado, Tomás Anjinho Chagas, repórter parlamentar da Renascença, antecipando esse debate de mais logo, a partir das 14h30, sobre a lei do arrendamento. Este é um tema desenvolvido com um artigo explicativo sobre o que está em causa no site da Renascença. A fechar, o regresso aos palcos de um som que bem conhecemos. Rádio Macau. Sim, sim. Regressam esta noite aos concertos, depois de mais de uma década de pausa. A banda sobe ao palco do Coliseu dos Recreios, a partir das 9h30, com a formação que marcou o seu percurso e um alinhamento que atravessa várias fases da carreira. Vamos ouvir, ou quem for ao concerto poderá ouvir, temas como o Anzol, Amanhã é Sempre Longe Demais, também este, A Vida Num Só Dia. É o primeiro de 3 sim, concertos, 2 em Lisboa, uhum, e depois 1 no Porto. É o regresso dos Rádio,
1: Rádio
2: Macau.
1: Macau. Até já, André. Até já. 8h08, muito bom dia. Mais um.
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0: acho tão bom. Adriana Calcanhoto.
1: Arnaldo Antunes, aqui na Boleia para uma manhã das boas, esta de quarta-feira, 30 de setembro, que traz assim pela frente um dia farrosquito. Possibilidade de chuva, o vento sopra mais fraco, desta temperatura, 22 graus hoje máxima para Vagos e Albergaria, 23 para Aveiro e Ilhavo.

de setembro. Adeus setembro, gosto tanto de quarta-feira, dia 30. Vamos lá fazer desta quarta assim um dia dos bons. No que diz respeito a incêndios aqui na Boleia do Pau Santo, essa madeira incrível que Boleia canta e enaltece aqui. A época mais crítica termina esta quarta-feira, com menos área ardida, mas mais fogos. Este ano deflagraram quase 8 mil incêndios. Nesta quarta, por outro lado, arranca a campanha de vacinação, com novas regras para a gripe e para a Covid-19. A grande novidade é o alargamento da vacinação contra a gripe às crianças dos 2 aos 4 anos, com acesso gratuito. Até agora estavam abrangidos apenas os bebés dos 6 aos 23 meses. Daqui a pouco há notícias com Carlos Teixeira, as principais que marcam a atualidade na nossa região.

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7: É a segunda edição informativa regional nesta quarta-feira, 30 de setembro. Carlos Teixeira, bom dia.
8: Bem-vindos a mais uma edição de notícias. Partido Socialista e Movimento Independente Unir para Fazer arrasam a forma como o PSD geriu a Comissão de Acompanhamento das Obras PRR, que ao longo do último ano não foi capaz de apresentar relatórios sobre as obras em curso. No momento em que se esgota o prazo para concluir essas obras, já com a informação de que algumas vão prolongar-se até abril do próximo ano, as forças da oposição acusam a maioria de ter boicotado o funcionamento da Comissão. Foi uma noite sem reporte, mas com troca de acusações sobre a ineficácia da Comissão. O coordenador faltou à reunião da Assembleia, em que deveria ter apresentado o ponto de situação sobre as obras, alegando compromissos familiares, deixou mensagem sobre as dificuldades para cumprir com os trabalhos, alegando motivos de saúde ao longo dos últimos meses. A oposição não aceitou os argumentos, lembra que ao fim de 3 assembleias em que o tema esteve na agenda e que deveria ter merecido relatórios de acordo com o compromisso assumido, qualquer impedimento deveria ter dado lugar a uma substituição para garantir o funcionamento dessa comissão. Noite marcada por troca de acusações em Assembleia Municipal, com os partidos da oposição a deixarem esse reparo não apenas à maioria, mas também à própria mesa da Assembleia de não ter feito cumprir uma deliberação da própria Assembleia. Lamentos que a maioria ouviu, a que repostou, alegando que a informação foi sendo transmitida pelo Executivo Municipal em cada Assembleia. São declarações que vamos aqui ouvir esta manhã. A Turismo Centro de Portugal lamenta a decisão da retirada do Rally de Portugal do calendário do Campeonato do Mundo de Rallies em 2027. Rui Ventura, o presidente da Turismo do Centro, diz que esta é uma decisão com consequências que ultrapassam a dimensão desportiva, que mexe também com a economia do Centro de Portugal. Quer perceber as razões dessa exclusão e preparar já uma ação para garantir que o Rally pode regressar em breve a Portugal e ao centro do país. Esta é uma tomada de posição conhecida nas últimas horas. A PSP deteve uma mulher de 34 anos, suspeita da prática de crime de furto no interior de um estabelecimento comercial em Aveiro. Foi por arrombamento e, a partir de uma denúncia, de um alerta com intervenção policial, a PSP conseguiu a interceção, conseguiu apanhar a suspeita, que será agora apresenta à autoridade judiciária. A Junta de Freguesia de Aradas promove uma ação de sensibilização em torno da prevenção do cancro. Está a chegar o Outubro Rosa e, sob o mote Prevenção Primária e Secundária do Cancro da Mama, hoje há uma sessão pública no Salão Nobre da Junta de Freguesia de Aradas, a partir das 16h, com a presença do médico oncologista Duarte Domingues, da enfermeira Ana Luísa Graça, ambos da Unidade Local de Saúde da região de Aveiro, acompanhados por Alda Carvalho, responsável do movimento Vencer e Viver, a sua extensão de Aveiro da Liga Portuguesa contra o Cancro, e também da responsável do Grupo de Voluntariado Comunitário de Aveiro da Liga. É uma ação de sensibilização que vai dar o mote para a iniciativa Outubro Rosa. A Junta de Freguesia de Aradas é uma das aderentes desde 2022 em número crescente de voluntários que concebem material para comercializar, para entregar também a vítimas de cancro da mama. Esta é uma iniciativa agendada para esta quarta-feira.
7: E assim ficamos a 26 minutos das 9 da manhã.
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0: Simpático este outono, ameno. Quarta-feira, 30 de setembro, o último dia de setembro, que traz vento mais fraco, descida da temperatura, muitas nuvens no céu, possibilidade de chuva, 21 graus máxima para Espinho, Oliveira das Meias, Sever de Voga, São João da Madeira e Santa Maria da Feira, 22 graus de máxima para Albergaria Vagos, Arouca, Estarrãs, Ovar, Castelo Paiva e Valcâmara, 23 para Aveiro, Ilha, Mortosa e Águeda e 24 graus de máxima para Anadia, para Amealhada e para Oliveira do Bairro. Termina esta quarta-feira o registro gratuito de terrenos no balcão único do prédio. A partir de amanhã, custa 15 euros.
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Mal com os Cinza, aqui a espreitar algumas das notícias que marcam a atualidade. Esta é uma fofoca, mas das boas. Arnold Schwarzenegger doou 16 hectares das suas melhores terras na Califórnia, tudo para ajudar a salvar um ecossistema único. Boa, Schwarzenegger.

E o tic-tac não para, não é? O relógio não para. 8 minutos para as 9. Bom dia, uma ótima quarta-feira para si, último dia do mês de setembro. E este fim de semana, dias 3 e 4 de outubro, em Valdilha, vamos ter o Ronco. É o primeiro encontro nacional de máscaras tradicionais portuguesas. O programa inteirinho, com todas as participações, vai encontrá-lo no site da Câmara Municipal de Ilhavo, em cm-ilhavo.pt.

0: A um minutinho das 9 da manhã, há notícias para dividir consigo em novo simultâneo com a Renascença, já a seguir.
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0: Aí vem as notícias, simultâneo com a Renascença.
1: São 9 da manhã, 8 horas nos Açores. Olá, André Rodrigues.
2: Olá.
1: Mais uma vez, bom dia.
2: Bom dia.
1: O que é que nos contas a esta hora da informação?
2: Por causa da excessiva burocracia, centenas de vítimas de violência doméstica aguardam uma indenização do Estado. Alerta em Israel, avião que fazia a ligação entre o Dubai e Tel Aviv divergiu para a Arábia Saudita. Saiba porquê nesta edição às 9.
1: Olá, João Filipe Cruz. No Desporto, o que é que nos contas?
3: Bom dia. Seleção, véspera do jogo com a Dinamarca, à conferência de imprensa e o tema Ronaldo. Estará
1: bem,
3: lá.
1: Claro. Sim, senhora, já toda a gente percebeu que hoje chove em quase todo o país. Estão 19 graus em Lisboa, 17 no Porto e temos 22 nesta altura em Faro, com muitas nuvens. As notícias na Renascença com André Rodrigues.
2: E abrir essa indicação de que Israel convocou o gabinete de emergência. Um avião que viajava entre o Dubai e Tel Aviv divergiu para a Arábia Saudita. O incidente aconteceu depois de emitidos códigos de emergência, um deles relacionado com a possibilidade de se tratar de um sequestro, versão, entretanto, já negada pelo governo israelita. A bordo do avião seguiam cerca de 200 passageiros, mas estará então aparentemente afastada a hipótese de sequestro, como relata Henry Galski, o correspondente da Renascença no Médio Oriente.
4: Uma briga entre um piloto russo e um copiloto ucraniano da companhia aérea Fly Dubai dos Emirados Árabes Unidos ativou alertas em todo o sistema de segurança de Israel. O voo que fazia a rota entre Dubai e Tel Aviv foi desviado para a Arábia Saudita depois que os comandantes acionaram o código que sinaliza o sequestro da aeronave. Jatos da Força Aérea Israelita chegaram a descolar em direção ao avião de passageiros e o primeiro-ministro Benjamin Netanyahu e o ministro da Defesa Israel Katz passaram a receber atualizações sobre o episódio. O avião aterrou na Arábia Saudita com mais de 150 passageiros israelitas. Israel e Arábia Saudita não mantêm relações diplomáticas.
2: O relato de Henry Galski, o correspondente da Renascença no Médio Oriente, um aparente incidente entre pilotos, levou então esta manhã à aterragem de emergência de um avião que fazia a ligação entre Dubai e Tel Aviv. O aparelho divergiu para a Arábia Saudita com cerca de 200 passageiros a bordo. Estará aparentemente afastada a hipótese de sequestro. Benjamin Netanyahu, através das suas redes sociais, acaba de dizer que a situação está sob controle. Um morto e um ferido num ataque ucraniano à região russa de Bryansk, junto à fronteira com a Ucrânia. Do lado ucraniano, Moscou diz ter lançado uma ofensiva de grande escala contra Kiev e outras regiões. De acordo com a Rússia, foram atingidas infraestruturas energéticas, um centro de comunicações na capital e o porto de Izmail, usado, de acordo com Moscou, para receber combustível e material militar. Por cá, mais de 1.900 pessoas foram detidas e meia tonelada de droga apreendida nos primeiros 7 meses do ano. É o que revela um comunicado da PSP, que anuncia mais de 5.500 apreensões entre janeiro e julho, num total de mais de 380 quilos de cannabis, mais de 100 quilos de cocaína, mais de 25 quilos de heroína e cerca de 5.500 unidades de ecstasy. Centenas de vítimas de violência doméstica e de crimes violentos estão à espera de uma indenização do Estado. A Comissão de Proteção às Vítimas de Crimes admite que, por falta de meios, não consegue cumprir o prazo legal de um mês para analisar os pedidos. Em declarações ao podcast Direito à Justiça, o Presidente da Comissão, Carlos Farinha, defende a criação de uma task force e de mais meios para solucionar rapidamente este problema.
5: O que é que estão
6: a falar?
5: Pendentes algumas centenas de situações. São mais situações pendentes no final de 2025 do que eram em 2024. Eu queria tentar que no final de 2026 houvesse menos situações pendentes do que em 2025. Nem que fosse apenas menos uma, mas que pudéssemos começar a recuperar. E precisamos de um reforço substancial dessa tal lógica de task force.
2: O Presidente da Comissão de Proteção às Vítimas de Crime, Carlos Farinha, em declarações ao podcast Direito à Justiça, parceria da Renascença com a Ordem dos Advogados. O novo episódio já está nas plataformas habituais. Na atualidade desportiva, estamos na véspera do confronto entre Portugal e Dinamarca, terceira jornada da Liga das Nações, e João Filipe Cruz estará resolvida a tensão entre Cristiano Ronaldo e Jorge Jesus.
3: É, bom dia. E como estamos na véspera, estamos todos à espera da conferência de imprensa de mais logo, do embate, desse embate frente à Dinamarca. Está marcada para as 16h. Jorge Jesus e um jogador vão antever o encontro e com certeza que a polémica com Cristiano Ronaldo vai estar em cima da mesa. O capitão não escondeu descontentamento por não ter sido utilizado frente à Noruega. De acordo com a imprensa desportiva, ontem à noite, no hotel em Malmo, onde estagia a nossa seleção, Ronaldo e Jesus conversaram e ficou tudo resolvido. Certo é que Pedro Proença seguiu mais cedo, ontem, para a Escandinávia, por causa do ambiente na seleção, e não vai estar em São Miguel para o jogo dos sub-21. A equipa de Luís Freire joga hoje com Gibraltar às 8 da noite. Se vencer, apura-se para o Campeonato da Europa da categoria.
1: Até já, João. E André, vamos retomar agora uma entrevista que está em destaque nesta manhã, de David Justino. O que é que temos para ouvir a esta hora?
2: Bem, uma entrevista em que o antigo vice-presidente do PSD diz que o partido se tornou numa mera máquina de acesso e distribuição de poder. O ex-ministro da Educação, que foi também um dos braços direitos da liderança de Rui Rio, teme que o PSD se torne a terceira força política do país.
6: O PSD perdeu a sua dimensão social-democrata. O risco de se tornar a terceira força política é real. E depois transformou-se numa mera máquina de acesso ao poder e de distribuição de poder. Depois de aceder ao poder, fez os mesmos erros que já haviam sido feitos, nomeadamente transformar a administração pública e o Estado numa colocação de fiéis e, acima de tudo, transformar-se numa máquina exclusivamente de acesso e de distribuição de poder dentro do Estado.
2: Nesta entrevista, conduzida por José Pedro Frazão, David Justino não reconhece qualquer desígnio reformador no atual governo. Alerta ainda que o PSD deveria optar pelo PS nas alianças que forem necessárias.
6: O PSD tem à sua esquerda, tem um adversário, e portanto que segue as regras. Tem à sua direita um inimigo que só consegue crescer à custa da destruição do próprio PSD.
7: Vai ter que escolher entre o adversário e o inimigo?
6: Claro.
7: E o David escolheria o adversário ou o inimigo?
6: Claramente o adversário.
2: O ex-ministro da Educação admite que, se Passos Coelho regressar à liderança do PSD, pode ser tarde demais para travar o PS e, sobretudo, o Chega. David Justino exige ainda que o Presidente da República se pronuncie sobre o que diz ser a normalização do abuso pelas instituições judiciais.
6: O que nós observamos, por parte de órgãos, enfim, da instituição judiciária, é a chamada normalização do abuso. E do Ministério Público, e se calhar da Polícia Judiciária em conjunto.
7: Que foi liderada por um atual Ministro da Administração Interna.
6: Exatamente. Assusta-me, como cidadão e defensor da liberdade, que essa mesma liberdade esteja em risco pelos abusos do próprio Estado.
7: Há um descontrole na área da justiça.
6: Claro que há.
2: Essencial de uma entrevista de David Justino, José Pedro Frazão, entrevista que já está disponível no site da Renascença. A fechar, uma iniciativa da Comunidade Vida e Paz, que leva pessoas em situação vulnerável a ver cinema pela primeira vez. Muitos estão em situação de sem-abrigo. Vai ser esta noite no Centro Quinta da Tomada, na Venda do Pinheiro, a exibição Santo António, Casamenteiro de Lisboa, que será visto por pessoas que nunca tinham ido ao cinema, como explica Rita Rocha, a diretora do Centro da Quinta da Tomada.
8: Portanto, eles vão vivenciar uma experiência que nunca viveram juntos e vão se sentir automaticamente também a nível individual valorizados. E esta valorização tem um impacto muito alto na sua autoestima, porque a maior parte são pessoas em situação de sem-abrigo e, portanto, todas estas premissas vão fazer realmente com que haja aqui um enriquecimento.
2: Com o lema "O cinema é para todos nós", este projeto solidário com a Comunidade Vida e Paz pretende contribuir para a inclusão de pessoas em situação mais vulnerável. Vai ser logo mais no Centro Quinta da Tomada, o filme em exibição Santo António, o Casamenteiro de Lisboa.
1: Olha, onde a Joana participa. Participa, talvez seja um exagero. Até já, André. Até já. Mais notícias no site da Renascença, 9 horas 8 minutos.
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0: 9:09. Bom dia. Se só agora se juntou a nós, bem-vindos. Está com a Terra Nova, último dia de setembro, quarta-feira, dia 30. Pela frente, no que diz respeito ao estado, à previsão do tempo, um dia farrosquito, com nuvens, possibilidade de chuva, descida da temperatura e vento fraco, máximas de 24 graus para Oliveira do Bairro, Anadia e Mialhada, 23 máxima para Aveiro, Ilhavo e Águeda.
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vamos lá fazer desta quarta-feira, último dia do mês de setembro, dia 30, um dia dos bons. Bom é certamente cada vez melhor, apesar das dificuldades, para um homem de Washington, Terry Mandible. E falamos dele porquê? Porque ele tem uma doença terrível, é ela, a esclerose lateral amiotrófica, mas conseguiu voltar a falar agora, através de procedimentos clínicos. Deixa-me aqui espreitar. É um estudo da Neuralink que está a usar um chip cerebral experimental que é capaz de interpretar os sinais ligados à intenção da fala e transformá-los em texto e voz sintetizada. Este homem conseguiu, no vídeo que está a circular na internet, falar por meio então desta versão digital da própria voz. E claro, o que é que ele disse? O que é que ele disse? O que é que ele disse? Eu amo a minha esposa. Que bonito. Venha aí o futuro da ciência e da medicina a favor de todos nós.

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6: Terra Nova, bom dia, são 9:30.
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8: É a terceira edição informativa regional nesta manhã de quarta-feira, que traz máximas de 22 graus para Vagos e Albergaria e 23 para Águeda, Aveiro e Ilhavo. Agora sim, Carlos, mais uma vez, bom dia.
9: Bom dia outra vez. A Turismo Centro de Portugal diz lamentar a decisão da retirada do Rally de Portugal do calendário do Campeonato do Mundo de Rallies. É uma medida anunciada pelo Automóvel Clube de Portugal. Para Rui Ventura, presidente da Turismo do Centro de Portugal, entidade sediada em Aveiro, esta é uma decisão com consequências que ultrapassam largamente a dimensão desportiva. Teme pelas consequências económicas, uma vez que este é um evento de particular relevância na economia do centro de Portugal. É uma prova transmitida para todo o mundo, seguida por milhões de pessoas e que dava visibilidade ao centro do país. A PSP deteve uma mulher de 34 anos, é suspeita da prática do crime de furto no interior de um estabelecimento comercial após arrombamento. É uma ação reportada esta terça-feira, uma ocorrência que mereceu denúncia ou que mereceu a ativação da polícia, que conseguiu localizar e identificar a mulher ainda nas imediações, ainda no interior do estabelecimento comercial. Será agora presente à autoridade judiciária em primeiro interrogatório judicial. A Freguesia de Aradas promove esta tarde uma ação de sensibilização em torno da prevenção do cancro. Está a chegar o Outubro Rosa. Prevenção primária e secundária do cancro da mama é o mote para esta sessão no Salão Nobre da Junta de Freguesia, a partir das 16h. A presença do médico oncologista Duarte Domingues, da enfermeira Ana Luísa Gaspar, ambos da Unidade Local de Saúde da região de Aveiro, também com a presença de voluntários da Liga Portuguesa contra o Cancro, é uma iniciativa que lança também as ações do mês de outubro dedicadas exatamente a este tema. Na Mortosa, este próximo fim de semana será o fim de semana da Prova Rota do Coração da Ria, prova de BTT, um evento desportivo que reúne centenas de entusiastas do ciclismo e que merece a organização, ou que combina a organização da Confraria Gastronómica O Moliceiro com o município da Mortosa, com o secretariado a funcionar nas piscinas na tarde de sábado e na manhã de domingo, a partir das 7 da manhã, junto ao local de partida, no Parque da Saldida. A prova arranca no domingo às 9:30 da manhã. O final está previsto para a 1:30 da tarde.
8: Carlos, muito obrigada.
9: Até já.
8: Até daqui a uma hora.

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E nunca é um mau momento musical quando estamos assim tão bem acompanhados, como é o caso de David Bowie. O município da Mortosa vai acolher este domingo, o próximo domingo, dia 4 de outubro, a edição deste ano da Rota do Coração da Ria, aquela que é conhecida como a maratona de BTT mais rápida de Portugal. Em Valcâmbra vamos ter este fim de semana também, sábado e domingo, o Ronco, é o primeiro encontro nacional de máscaras tradicionais portuguesas. 15 minutos para as 10.

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1: E é praticamente o fecho da primeira parte do programa da manhã, 2 minutos e meio para as 10.

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2: 10 da manhã, daqui a pouco notícias com a Renascença, depois fica na boa companhia do Fernando Martins, até bem perto do meio-dia.
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4: Bom dia, são 10 horas 9 nos Açores. Bom dia, André Rodrigues.
5: Olá, bom dia, Zé.
4: Vamos aos títulos desta edição.
5: Inquilinos esperam um chumbo da lei do arrendamento. O debate no Parlamento está marcado para esta tarde. Nesta edição, as mais recentes informações do incidente que forçou a aterragem de um avião que fazia a ligação entre o Dubai e Tel Aviv.
4: Hoje é dia de chuva em todo o país, mais forte durante a manhã no norte e centro, onde pode também haver trovada. Ao longo da tarde, o tempo começa a melhorar. No sul, a chuva prolonga-se um pouco mais e pode ser mais intensa até ao meio da tarde. Edição das 10 agora.
5: Situação controlada é desta forma que o primeiro-ministro israelita se refere ao incidente que esta manhã levou à aterragem de emergência de um avião que fazia a ligação entre o Dubai e Tel Aviv. O aparelho divergiu para a Arábia Saudita depois de um desentendimento entre os dois pilotos, um russo e um ucraniano. A bordo seguiam cerca de 200 passageiros. Henri Gals, que é o correspondente da Renascença no Médio Oriente. Henri, bom dia. Que outras informações tens disponíveis nesta altura?
6: Bom dia, André. Segundo o comunicado divulgado pelo gabinete do primeiro-ministro Benjamin Netanyahu, o incidente está sob controle e todas as medidas estão a ser tomadas para o retorno seguro dos passageiros israelitas a Israel. Informação que obtive aqui com as nossas fontes. Em relação ao que se passou no interior do avião, todas as hipóteses e possibilidades ainda estão a ser verificadas. Um passageiro israelita disse que o piloto foi esfaqueado. Segundo essa pessoa, o avião ficou fora de controle por alguns minutos. A companhia aérea Fly Dubai se pronunciou de forma oficial, diz o comunicado. O avião aterrou em segurança, a empresa enviará uma aeronave substituta para levar os passageiros de volta a Israel.
5: Henri Galski, obrigado, correspondente da Renascença no Médio Oriente, e os mais recentes detalhes deste incidente com o avião que fazia a ligação entre o Dubai e Tel Aviv. É um tema desenvolvido no site da Renascença. Por cá, os inquilinos esperam o chumbo das novas regras para o arrendamento que o Parlamento debate esta tarde. O Governo propõe uma flexibilização do mercado, facilitando os despejos para aumentar a oferta de casas. A Renascença, o presidente da Associação de Inquilinos Lisbonenses, diz que as novas regras diminuem os direitos de quem arrenda casa. Pedro Ventura fala numa verdadeira lei dos despejos.
7: Nós estamos a chamar, de facto, às medidas que pretendem ser aprovadas hoje, uma lei dos despejos. Nós estamos a falar numa tentativa legislativa que, de facto, em vez de resolver o problema do arrendamento em Portugal, aquilo que vai fazer é agravar e diminuir aquilo que são os direitos dos inquilinos. Estamos a falar de propostas que têm uma tendência claramente muito mais favorável aos proprietários do que propriamente aos inquilinos.
5: Pedro Ventura, da Associação de Inquilinos Lisbonenses, ouvido por Monteiro, o debate no Parlamento sobre a lei do arrendamento está marcado para as 14h30 da tarde. David Justino acusa o atual PSD de ser uma mera máquina de acesso e distribuição de poder. Em entrevista à Renascença, o antigo ministro social-democrata da Educação faz duras críticas à liderança de Luís Montenegro e admite que o PSD enfrenta o risco de tornar-se a terceira força política.
8: O PSD perdeu a sua dimensão social-democrata. O risco de se tornar a terceira força política é real. E depois transformou-se numa mera máquina de acesso ao poder e de distribuição de poder, que transformará a administração pública e o Estado numa colocação de fiéis.
5: Certo de uma entrevista de David Justino ao jornalista José Pedro Frazão é Zé e Azizé, uma entrevista em destaque no site da Renascença, onde estão atualizadas todas as notícias mais relevantes desta quarta-feira.
4: É isso. Obrigada. Foi a edição das 10 com o André Rodrigues. Agora 10 horas 4 minutos.
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12: Bom dia, está na Terra Nova. Agora que passam 5 minutos e alguns segundos das 10, este é o programa da manhã. Um espaço de informação e música feito de segunda a sexta-feira, das 7 ao meio-dia. Primeiro com a Maria João Azevedo, agora comigo, Fernando Martins, até ao meio-dia, na redação de informação. Está o Carlos Teixeira.

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1: Música de Uba Stank a abrir festa à hora do programa da manhã. Bom dia, boa quarta-feira.

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0: Bom dia. Agora o essencial da informação regional na Terra Nova com o Carlos Teixeira.
1: Bom dia outra vez. Partido Socialista e Movimento Independente Unir para Fazer arrasam a forma como o PSD geriu a Comissão de Acompanhamento das Obras PRR, que ao longo deste ano não foi capaz de apresentar relatórios sobre as obras em curso. No momento em que se esgotou o prazo para concluir essas obras, já com a informação de que algumas vão prolongar-se até abril de 2027, as forças da oposição acusam a maioria de ter boicotado o funcionamento dessa comissão. Foi uma noite sem repórter, mas com troca de acusações sobre a ineficácia da Comissão. O coordenador faltou à reunião da Assembleia, em que deveria ter apresentado ponto de situação sobre as obras, alegando compromissos familiares, deixou mensagem sobre as dificuldades para cumprir os trabalhos, alegando motivos de saúde ao longo dos últimos meses. A oposição não aceitou os argumentos. Lembra que, ao fim de três assembleias em que o tema deveria ter merecido relatórios, de acordo com o compromisso assumido, qualquer impedimento deveria ter dado lugar a uma substituição para garantir o funcionamento da Comissão. O Partido Socialista fala de uma Comissão morta à nascença. O Movimento Independente diz que o Partido Social-Democrata, que não se identificava com a Comissão, quis assumir a sua liderança para travar o seu funcionamento. Os partidos da maioria fizeram a defesa da maioria, lembrando que, ao longo do tempo, o Executivo Municipal foi divulgando informação sobre as obras em curso. Este é um debate que vamos passar em revista no Jornal das 12h30, com as declarações dos protagonistas nesta sessão da Assembleia Municipal, que encerrou a agenda do mês de setembro. A Turismo Centro de Portugal lamenta a decisão da retirada do Rally de Portugal do calendário do Campeonato do Mundo de Rallies. Diz que esta é uma decisão gravosa porque ultrapassa a dimensão desportiva. Era importante para o futuro do turismo, para o futuro da economia no centro de Portugal. O presidente da Turismo do Centro, Rui Ventura, espera que seja possível apurar as razões para essa exclusão e garantir que o Rally regressa em breve, já em 2028, ao centro do país. Uma nota final para a Junta de Freguesia de Aradas. Acolhe hoje uma ação de sensibilização em torno da prevenção do cancro. Está a chegar o Outubro Rosa. Prevenção primária e secundária do cancro da mama, o mote para esta ação, agendada para as 16, no Salão Nobre da Junta. Um médico oncologista, uma enfermeira especialista na área, vão conversar sobre cancro. Esta é uma iniciativa que antecipa o programa do Outubro Rosa, com diferentes momentos em que se destacam as caminhadas que vão acontecer um pouco por toda a região centro do país.
0: Muito bem, o essencial da informação regional é esta hora. Na redação de informação, o Carlos Teixeira. Passam 34 minutos das 10 e está na Terra Nova.
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1: O valor patrimonial tributário constitui a avaliação oficial de um imóvel para efeitos fiscais, servindo de base a impostos como o IMI ou o IMT. O cálculo deste valor conjuga vários indicadores, de onde se destacam o valor base dos prédios edificados e a área bruta de construção, ajustados por coeficientes multiplicativos de localização, tipo de utilização, qualidade e conforto. Um dos elementos mais dinâmicos deste cálculo é o coeficiente de vetustez, que ajusta o valor do imóvel à sua antiguidade. O proprietário detém o direito de solicitar uma reavaliação gratuita do imóvel a cada 3 anos, no entanto, a autoridade tributária procede à atualização automática do VPT na mesma base trienal, aplicando coeficientes de desvalorização da moeda para manter o valor do imóvel atualizado. A solicitação de reavaliação exige prudência, pois a atualização de indicadores como o coeficiente de localização ou custo de construção pode resultar num agravamento do imposto em vez da redução pretendida, recomendando-se o recurso prévio ao simulador de IMI disponibilizado no Portal das Finanças.
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0: espera um chumbo das novas regras para o arrendamento que o Parlamento debate esta tarde. O Governo propõe uma flexibilização do mercado, facilitando os despejos para aumentar a oferta de casas. À Renascença, o Presidente da Associação de Inquilinos Lisbonenses diz que as novas regras diminuem os direitos de quem arrenda casa. Pedro Ventura fala numa verdadeira lei dos despejos.
1: Nós estamos a chamar, de facto, às medidas que pretendem ser aprovadas hoje, uma lei dos despejos. Nós estamos a falar numa tentativa legislativa que, de facto, em vez de resolver o problema do arrendamento em Portugal, aquilo que vai fazer é agravar e diminuir aquilo que são os direitos dos inquilinos.

0: Estamos a falar de propostas que têm uma pendência claramente muito mais favorável aos proprietários do que propriamente aos inquilinos.
1: O presidente da Associação de Inquilinos Lisbonenses diz que as novas regras não vão resolver o problema da habitação nem do arrendamento. O tema é debatido na Assembleia da República a partir das 14h30 da tarde. Centenas de vítimas de violência doméstica e de crimes violentos à espera de uma indenização do Estado. A Comissão de Proteção às Vítimas de Crimes admite que, por falta de meios, não consegue cumprir o prazo legal de um mês para analisar os pedidos. Em declarações ao podcast Direito à Justiça, o presidente da Comissão, Carlos Farinha, defende a criação de uma unidade especial e mais meios para a rápida solução do problema.
2: O que é que estão pendentes algumas centenas de situações. São mais situações pendentes no final de 2025 do que eram em 2024. Eu queria tentar que no final de 2026 houvesse menos situações pendentes do que em 2025. Nem que fosse apenas menos uma, mas que pudéssemos começar a recuperar. E precisamos de um reforço substancial dessa tal lógica de task force.
1: O presidente da Comissão de Proteção às Vítimas de Crimes, em declarações ao podcast Direito à Justiça, parceria da Renascença com a Ordem dos Advogados. O novo episódio está já nas plataformas habituais. Situação controlada é o que garante o primeiro-ministro israelita em relação ao incidente que esta manhã levou à aterragem de emergência de um avião que fazia a ligação entre Dubai e Tel Aviv com 200 passageiros. O aparelho divergiu para a Arábia Saudita depois de um alegado desentendimento entre pilotos. É um tema que está desenvolvido no site da Renascença. A sinergia que permitiu a recuperação da Catedral de Notre-Dame, em Paris, deveria ser o padrão de atuação em todas as instituições. São palavras do Papa esta manhã, durante a audiência geral no Vaticano. Leão XIV fez o balanço da viagem à França ao eleger a reconstrução de Notre-Dame como chave de leitura para uma visita pastoral que resumiu na palavra renascimento. O Papa destaca a cooperação entre Igreja e Estado para a recuperação depois do incêndio de há 7 anos.
3: Quel disastro ha provocato una reazione positiva.
4: Aquele desastre suscitou uma resposta positiva a todos os níveis. O seu restauro serviu de testemunho do potencial de colaboração entre a Igreja, o Estado, as instituições públicas e a sociedade civil. Tal sinergia em prol do bem comum deveria ser o padrão de atuação para as instituições, forças políticas e sociais e para todos aqueles que têm responsabilidades cívicas e económicas.
1: O Papa Leão XIV, na audiência geral desta quarta-feira, durante a qual apelou ao diálogo e ao fim das hostilidades na Etiópia. Para fechar, Zé e Azizé, deixem-me recordar que arranca hoje a campanha de vacinação contra a gripe e a Covid-19 no SNS e nas farmácias. A principal novidade é o alargamento da vacinação para a gripe às crianças dos 2 aos 4 anos de idade. Este ano a vacina contra a Covid-19 é recomendada para maiores de 70 anos.
5: Ah, então pronto. Ainda...
6: Bora, Zé.
5: Este ano ainda não. talvez para o ano.
1: Muito bem.
5: Adeus, Vítor. Até já. 11 horas, 4 minutos a seguir. Messi, Lola Young.

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1: 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São 11:30.

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1: Saudade não é só lembrar, é sentir de novo, porém com as mãos vazias. É procurar o teu rosto na multidão dos dias, como quem procura calor nas noites frias. Saudade é como o vento, quando aqui estavas era brisa. Porém, quando faltaste, tornou-se numa rajada que não avisa. Era tão forte a ventania, que levou consigo o sorriso e a alegria, deixando comigo a recordação mais negra e sombria, seguida de um silêncio que ainda hoje me faz companhia. Esse vento bate com força na janela, faz barulho dentro de mim, traz memórias que não pedi, e não as leva no fim. Saudade é a que no peito, que grita, mas ninguém ouve. É um fica que nunca foi dito, é um abraço que nunca houve. Saudade são as lágrimas que choro, que chorei quando te vi afastar no fim. E por mais que ninguém as veja, ainda mora dentro de mim. Estão bem encolhidinhas, perto do meu coração, e transformam-se numa cascata quando lembro o calor das tuas mãos. Cada ruga era uma história, cada história uma aventura, cada aventura era da saudade uma pintura, em que te via acenar-me com ternura. Nas tuas rugas, avô, há linhas que o tempo traçou, linhas feitas de histórias que o tempo devagar contou. Se rugas falam de tempo, que não volte outra vez. Saudade fala de amor que se revela com timidez. Saudade é uma porta que se abre muitas vezes. É um papel de onde a memória corta as mágoas que a vida ainda tece. Saudade é um passado relembrado pela mente e pela alma. Um passado de onde foi apagado o sofrimento e a mágoa, e de onde foi escoado o sangue derramado pela esperança que morreu e que depois nunca mais nos escreveu.

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0: 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A Polícia de Segurança Pública, através da esquadra de Aveiro, interceptou e identificou um homem, um indivíduo de 35 anos, em Aveiro, na sequência de uma ocorrência relacionada com abordagens intimidatórias a cidadãos. A intervenção policial ocorreu na sequência de uma denúncia, dando conta de que um indivíduo, com o rosto tapado por uma máscara e usando luvas, estaria a abordar pessoas num local de diversão noturna, solicitando-lhes tabaco, dinheiro e outros bens, adotando uma postura intimidatória. Perante a informação recebida, foram de imediato mobilizados meios policiais para o local, tendo sido desenvolvidas diversas diligências que permitiram interceptar e identificar o suspeito na posse dos artigos que conseguiu através das suas ações junto de pessoas, artigos que foram apreendidos. Após a identificação, verificou-se que sobre o cidadão pendia um mandado para condução ao serviço de psiquiatria, pelo que o homem foi conduzido ao serviço de psiquiatria da Unidade Local de Saúde de Aveiro. O Partido Socialista e o Movimento Independente Unir para Fazer arrasam a forma como o Partido Social Democrata geriu a Comissão de Acompanhamento das Obras PRR, que, ao longo de um ano, não foi capaz de apresentar relatórios sobre as obras em curso. No momento em que se esgota o prazo para concluir as obras, já com a informação de que algumas vão prolongar-se até abril de 2027, as forças da oposição em Ilhavo acusam a maioria de ter boicotado o funcionamento dessa comissão. Foi uma noite, a última, na Assembleia Municipal, foi uma noite, dizia, sem reporte, mas com trocas de acusações sobre a ineficácia da comissão. Flor Agostinho, o coordenador da entidade, faltou à reunião da Assembleia Municipal, em que deveria ter apresentado o ponto da situação sobre as obras, alegando compromissos familiares. Deixou uma mensagem sobre as dificuldades para cumprir com os trabalhos, alegando motivos de saúde ao longo dos últimos meses. Num texto escrito, lido pelo Presidente da Mesa da Assembleia, Flor Agostinho lamentou a não abertura dos deputados para concluir a sessão na semana anterior, quando foi proposto o prolongamento dos trabalhos para lá da meia-noite e meia. A oposição não aceita os argumentos. Lembra que, ao fim de 3 assembleias em que o tema deveria ter merecido relatórios, de acordo com o compromisso assumido na sua Constituição, qualquer impedimento deveria ter dado lugar a uma substituição para garantir o funcionamento da Comissão. O Partido Socialista fala de uma Comissão morta à nascença, imputando responsabilidades ao coordenador, a quem acusa de ter desertado, de não contactar os membros da Comissão e de não ter pedido a sua substituição. E citei uma acusação dirigida também à mesa da Assembleia, de não ter feito cumprir uma deliberação do próprio órgão. Sérgio Lopes passou em revista um processo que começou com uma votação para a criação da Comissão, em que o PSD se absteve, mas quis assumir a liderança. Fala em ações dilatórias, com atrasos na tomada de posse e a ausência de reuniões e falta de calendário credível. E citei, fica esse testemunho.
1: Compreende-se a vergonha da bancada do PSD e do próprio coordenador e a atitude que teve na última reunião, tentando, por todos os meios, debater este assunto no escuro da madrugada, no fim da reunião da Assembleia Municipal anterior. A autópsia feita, está encontrada a responsabilidade da morte desta comissão, a bancada do PSD, que desde o primeiro minuto se dedicou ao boicote ao funcionamento desta comissão. Apesar da falta de coragem política para votar contra a sua constituição, mandataram, é legítimo concluir, o seu líder de bancada para votar a comissão à inoperância.
0: O Movimento Independente Unir para Fazer revelou que chegou a pedir-se um parecer à CCDRC sobre diligências para ultrapassar os bloqueios da entidade coordenadora. Rui Rufino citou uma obra de Herman Melville sobre um escrivão que recusava executar qualquer tipo de trabalho para acusar a coordenação de se ter proposto uma tarefa que nunca quis executar.
2: E aquilo que perturba mais o patrão do Sr. Bartleby, que é também o narrador desta história, de Melville, é ele não conseguir perceber porque tal figura insólita concorreu a esse trabalho e se pretende manter nesse cargo, uma vez que prefere nada a fazer. Ora, nesse aspecto, estamos todos em vantagem, pois todos nós percebemos porque o coordenador da comissão concorreu a tal cargo e porque prefere nada a fazer, e isso ficou claro desde o início. Infelizmente, ao contrário deste conto de Herman Melville, a nossa história não é uma mera ficção. é bem real. Tem lugar na Assembleia Municipal, tem o patrocínio do PSD de Ilhavo e tem o deputado ausente e coordenador da comissão no papel principal.
0: A bancada independente sugeriu ainda medidas para futuras comissões. Serafim Pinto diz que quem não concorda com comissões ou votar contra não deveria ser elegível para coordenar essas comissões. Lamentos que a maioria ouviu e a que ripostou, alegando que a informação foi sendo transmitida pelo Executivo Municipal em cada sessão da Assembleia. O PSD diz que não há nada a esconder. Acusa a oposição de transformar desafios técnicos em dramas políticos, e citei. Margarida Alves defendeu o coordenador da comissão e a ação do Executivo, salientando que a prioridade está na resolução dos problemas. Dá como exemplo a mudança de direção de fiscalização na obra da extensão de saúde de Gafanha da Nazaré como prova de exigência. Fala em omissões em projetos que exigiram alterações e acusa a oposição de cruzar os braços enquanto a nova maioria procurou agir em nome da agilidade das obras. Recusa acusações de opacidade e salienta que a transparência da maioria foi usada pela oposição para fazer combate político.
3: E utilizar relatórios de acompanhamento que este próprio Executivo promove e disponibiliza com total transparência como arma de arremesso. Ou seja, o Executivo apresenta de forma transparente o ponto de situação, mas vocês o utilizam como arma de arremesso. Senhores da oposição, transparência não é fraqueza. Transparência é boa governação. Se esta comissão eventual existe, se estes dados são públicos, se cada desvio e cada constrangimento é analisado ao pormenor, é porque este Executivo não esconde os problemas debaixo do tapete. Enfrenta-os de frente e resolve-os.
0: O CDS-PP não encontrou justificação para o debate da última noite. Sem reporte, com uma comissão em funções e com as informações já adiantadas pelo autarca de Ilhavo em sessões anteriores, os vogais eleitos pelo CDS não encontram justificação para um debate político em torno da eficácia daquela comissão. Os deputados defendem que essa análise deveria ser feita no seio da própria comissão. António Pinho apontou ainda o dedo a quem, estando na comissão, não atuou perante a inércia.
4: Nós tivemos a primeira ronda e, enfim, o Carlos Pedro perguntava aqui o que é um report. Eu continuo a achar que um report é apresentar-se aqui o trabalho que foi feito na comissão. Já ficou claro que não houve trabalho nenhum, ponto final. A partir daí, o que é que nós estamos aqui a fazer? Esta é a minha questão. Quer dizer, o que é que se retira? O que é que no final deste ponto... vamos fazer questão de justificar a nossa vinda cá hoje, o que é que no final deste ponto se retirou desta discussão? Essa é que eu acho que deve ser a reflexão. E quando questionei o Sr. Presidente sobre o que é que era um reporte, não é isto de certeza absoluta, com o devido respeito.
0: Um debate em que o Partido Socialista e o Movimento Independente Unir para Fazer passaram em revista as datas e as ações desde a criação da Comissão. Sérgio Lopes quis saber se teria existido alguma tentativa de alterar a ordem de trabalhos da segunda sessão que permitisse a apresentação do relatório ou se teria existido algum pedido para a substituição do coordenador da comissão. Paulo Pinto Santos confirmou que não houve qualquer iniciativa nesse sentido. A oposição fala em irresponsabilidade política com o incumprimento de uma medida aprovada em Assembleia. E lembra que foi a Assembleia quem colocou os reportes nas agendas. Avisam também para uma atitude que deixa marcas quando se prepara um pedido de autorização para empréstimo para financiar obras. Visado nas críticas, o Presidente da Assembleia respondeu no final dos trabalhos. Paulo Pinto Santos lembra que pediu um parecer à CCDRC com informação sobre o funcionamento da Comissão e que entregou a resposta de imediato. Esclarece que não se pode substituir aos membros da Comissão e imputou responsabilidades a essa Comissão por não ter encontrado os mecanismos para convocar reuniões de trabalho e ativar os trabalhos.
5: Cabia igualmente aos seus membros, individual ou coletivamente, acompanhar o desenvolvimento dos trabalhos e, perante eventual ausência de atividade, suscitar essa questão no âmbito da própria comissão ou junto do respectivo coordenador, solicitando a convocação de reuniões ou a retoma dos trabalhos que considerassem necessários ao cumprimento da missão atribuída pelo plenário. Esta possibilidade assume particular relevância porque o regimento não coloca a Comissão numa relação de dependência funcional cotidiana perante o Presidente da Assembleia Municipal. Pelo contrário, atribui-lhe autonomia de funcionamento dentro do mandato que lhe foi conferido pelo plenário, sendo a condução dos trabalhos assegurada pelo coordenador ou nos casos previstos por quem a Comissão designar.
0: Momentos do debate político sobre a Comissão de Acompanhamento das Obras PRR em Ilhavo. A notícia pode ser lida em terranova.pt. Na Mortosa, a Câmara recebe no fim de semana, no próximo domingo, a edição deste ano da Rota do Coração da Ria, aquela que é conhecida como a Maratona de BTT mais rápida de Portugal. O evento é um evento desportivo, promete voltar a reunir centenas de entusiastas do ciclismo para uma jornada de velocidade e superação. Detalhe da notícia em terranova.pt. O próximo bloco de informação regional está marcado para 1:30. Até já.

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0: 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A Polícia de Segurança Pública, através da esquadra de Aveiro, interceptou e identificou um homem, um indivíduo de 35 anos, em Aveiro, na sequência de uma ocorrência relacionada com abordagens intimidatórias a cidadãos. A intervenção policial ocorreu na sequência de uma denúncia, dando conta de que um indivíduo, com o rosto tapado por uma máscara e usando luvas, estaria a abordar pessoas num local de diversão noturna, solicitando-lhes tabaco, dinheiro e outros bens, adotando uma postura intimidatória. Perante a informação recebida, foram de imediato mobilizados meios policiais para o local, tendo sido desenvolvidas diversas diligências que permitiram interceptar e identificar o suspeito na posse dos artigos que conseguiu, através das suas ações, junto de pessoas, artigos que foram apreendidos. Após a identificação, verificou-se que sobre o cidadão pendia um mandado para condução ao serviço de psiquiatria, pelo que o homem foi conduzido ao serviço de psiquiatria da Unidade Local de Saúde de Aveiro. O Partido Socialista e o Movimento Independente Unir para Fazer arrasam a forma como o Partido Social Democrata geriu a Comissão de Acompanhamento das Obras PRR, que, ao longo de um ano, não foi capaz de apresentar relatórios sobre as obras em curso. No momento em que se esgota o prazo para concluir as obras, já com a informação de que algumas vão prolongar-se até abril de 2027, as forças da oposição em Ilhavo acusam a maioria de ter boicotado o funcionamento dessa comissão. Foi uma noite, a última, na Assembleia Municipal. Foi uma noite, dizia, sem reporte, mas com trocas de acusações sobre a ineficácia da comissão. Flor Agostinho, o coordenador da entidade, faltou à reunião da Assembleia Municipal, em que deveria ter apresentado o ponto da situação sobre as obras, alegando compromissos familiares. Deixou uma mensagem sobre as dificuldades para cumprir com os trabalhos, alegando motivos de saúde ao longo dos últimos meses. Num texto escrito, lido pelo presidente da mesa da Assembleia, Flor Agostinho lamentou a não abertura dos deputados para concluir a sessão na semana anterior, quando foi proposto o prolongamento dos trabalhos para lá de meia-noite e meia. A oposição não aceita os argumentos. Lembra que, ao fim de 3 assembleias em que o tema deveria ter merecido relatórios, de acordo com o compromisso assumido na sua Constituição, qualquer impedimento deveria ter dado lugar a uma substituição para garantir o funcionamento da comissão. O Partido Socialista fala de uma comissão morta à nascença, imputando responsabilidades ao coordenador, a quem acusa de ter desertado, de não contactar os membros da comissão e de não ter pedido a sua substituição. E citei uma acusação dirigida também à mesa da Assembleia, de não ter feito cumprir uma deliberação do próprio órgão. Sérgio Lopes passou em revista um processo que começou com uma votação para a criação da comissão, em que o PSD se absteve, mas quis assumir a liderança. Fala em ações dilatórias, com atrasos na tomada de posse e a ausência de reuniões e falta de calendário credível. E citei, fiquei esse testemunho.
1: Compreende-se a vergonha da bancada do PSD e do próprio coordenador e a atitude que teve na última reunião, tentando, por todos os meios, debater este assunto no escuro da madrugada, no fim da reunião da Assembleia Municipal anterior. A autópsia feita, está encontrada a responsabilidade da morte desta comissão, a bancada do PSD, que desde o primeiro minuto se dedicou ao boicote ao funcionamento desta comissão. Apesar da falta de coragem política para votar contra a sua Constituição, mandataram, é legítimo concluir, o seu líder de bancada para votar a comissão à inoperância.
0: O Movimento Independente Unir para Fazer revelou que chegou a pedir-se um parecer à CCDRC sobre diligências para ultrapassar os bloqueios da entidade coordenadora. Rui Rufino citou uma obra de Herman Melville sobre um escrivão que recusava executar qualquer tipo de trabalho para acusar a coordenação de se ter proposto uma tarefa que nunca quis executar.
2: E aquilo que perturba mais o patrão do Sr. Bartleby, que é também o narrador desta história, de Melville, é ele não conseguir perceber porque tal figura insólita concorreu a esse trabalho e se pretende manter nesse cargo, uma vez que prefere nada a fazer. Ora, nesse aspecto, estamos todos em vantagem, pois todos nós percebemos porque o coordenador da comissão concorreu a tal cargo e porque prefere nada a fazer, e isso ficou claro desde o início. Infelizmente, ao contrário deste conto de Herman Melville, a nossa história não é uma mera ficção. É bem real. Tem lugar na Assembleia Municipal, tem o patrocínio do PSD de Ilhavo e tem o deputado ausente e coordenador da comissão no papel principal.
0: A bancada independente sugeriu ainda medidas para futuras comissões. Serafim Pinto diz que quem não concorda com comissões ou votar contra não deveria ser elegível para coordenar essas comissões. Lamentos que a maioria ouviu e a que ripostou, alegando que a informação foi sendo transmitida pelo Executivo Municipal em cada sessão da Assembleia. O PSD diz que não há nada a esconder. Acusa a oposição de transformar desafios técnicos em dramas políticos, e citei. Margarida Alves defendeu o coordenador da Comissão e a ação do Executivo, salientando que a prioridade está na resolução dos problemas. Dá como exemplo a mudança de direção de fiscalização na obra da extensão de saúde de Gafanha da Nazaré como prova de exigência. Fala em omissões em projetos que exigiram alterações e acusa a oposição de cruzar os braços enquanto a nova maioria procurou agir em nome da agilidade das obras. Recusa acusações de opacidade e salienta que a transparência da maioria foi usada pela oposição para fazer combate político.
3: E utilizar relatórios de acompanhamento que este próprio Executivo promove e disponibiliza com total transparência como arma de arremesso. Ou seja, o Executivo apresenta de forma transparente o ponto de situação, mas vocês utilizam como arma de arremesso. Senhores da oposição, transparência não é fraqueza. Transparência é boa governação. Se esta comissão eventual existe, se estes dados são públicos, se cada desvio e cada constrangimento é analisado ao pormenor, é porque este Executivo não esconde os problemas debaixo do tapete. Enfrenta-os de frente e resolve-os.
0: O CDS-PP não encontrou justificação para o debate da última noite. Sem reporte, com uma comissão em funções e com as informações já adiantadas pelo autarca de Ilha, foi em sessões anteriores, os vogais eleitos pelo CDS não encontram justificação para um debate político em torno da eficácia daquela comissão. Os deputados defendem que essa análise deveria ser feita no seio da própria comissão. António Pinho apontou ainda o dedo a quem, estando na comissão, não atuou perante a inércia.
4: Nós tivemos a primeira ronda. E, enfim, o Carlos Pedro perguntava aqui o que é um report. Eu continuo a achar que um report é apresentar-se aqui o trabalho que foi feito na comissão. Já ficou claro que não houve trabalho nenhum, ponto final. A partir daí, o que é que nós estamos aqui a fazer? Esta é a minha questão. Quer dizer, o que é que se retira? O que é que no final deste ponto, já vamos fazer questão de justificar a nossa vinda cá hoje, o que é que no final deste ponto se retirou desta discussão? Essa é que eu acho que deve ser a reflexão. E quando questionei o Sr. Presidente sobre o que é um reporte, não é isto de certeza absoluta, com o devido respeito.
0: Um debate em que o Partido Socialista e o Movimento Independente Unir para Fazer passaram em revista as datas e as ações desde a criação da Comissão. Sérgio Lopes quis saber se teria existido alguma tentativa de alterar a ordem de trabalhos da segunda sessão que permitisse a apresentação do relatório ou se teria existido algum pedido para a substituição do coordenador da comissão. Paulo Pinto Santos confirmou que não houve qualquer iniciativa nesse sentido. A oposição fala em irresponsabilidade política com o incumprimento de uma medida aprovada em Assembleia. E lembra que foi a Assembleia quem colocou os reportes nas agendas. Avisam também para uma atitude que deixa marcas quando se prepara um pedido de autorização para empréstimo para financiar obras. Visado nas críticas, o Presidente da Assembleia respondeu no final dos trabalhos. Paulo Pinto Santos lembra que pediu um parecer à CCDRC com informação sobre o funcionamento da Comissão e que entregou a resposta de imediato. Esclarece que não se pode substituir aos membros da Comissão e imputou responsabilidades a essa Comissão por não ter encontrado os mecanismos para convocar reuniões de trabalho e ativar os trabalhos.
5: Cabia igualmente aos seus membros, individual ou coletivamente, acompanhar o desenvolvimento dos trabalhos e, perante eventual ausência de atividade, suscitar essa questão no âmbito da própria comissão ou junto do respectivo coordenador, solicitando a convocação de reuniões ou a retoma dos trabalhos que considerassem necessários ao cumprimento da missão atribuída pelo plenário. Esta possibilidade assume particular relevância porque o regimento não coloca a Comissão numa relação de dependência funcional cotidiana perante o Presidente da Assembleia Municipal. Pelo contrário, atribui-lhe autonomia de funcionamento dentro do mandato que lhe foi conferido pelo plenário, sendo a condução dos trabalhos assegurada pelo coordenador ou nos casos previstos por quem a Comissão designar.
0: Momentos do debate político sobre a Comissão de Acompanhamento das Obras PRR em Ilhavo. A notícia pode ser lida em terranova.pt. Na Mortosa, a Câmara recebe no fim de semana, no próximo domingo, a edição deste ano da Rota do Coração da Ria, aquela que é conhecida como a Maratona de BTT mais rápida de Portugal. O evento é um evento desportivo, promete voltar a reunir centenas de entusiastas do ciclismo para uma jornada de velocidade e superação. Detalhe da notícia em terranova.pt.

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1: Terra Nova, boa tarde, são 2:30.
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3: Boa tarde, este é o Jornal Regional na Terra Nova. A Polícia de Segurança Pública, através da esquadra de Aveiro, interceptou e identificou um homem, um indivíduo de 35 anos, em Aveiro, na sequência de uma ocorrência relacionada com abordagens intimidatórias a cidadãos. A intervenção policial ocorreu na sequência de uma denúncia, dando conta de que um indivíduo, com o rosto tapado por uma máscara e usando luvas, estaria a abordar pessoas num local de diversão noturna, solicitando-lhes tabaco, dinheiro e outros bens, adotando uma postura intimidatória. Perante a informação recebida, foram de imediato mobilizados meios policiais para o local, tendo sido desenvolvidas diversas diligências que permitiram interceptar e identificar o suspeito na posse dos artigos que conseguiu, através das suas ações, junto de pessoas, artigos que foram apreendidos. Após a identificação, verificou-se que sobre o cidadão pendia um mandado para condução ao serviço de psiquiatria, pelo que o homem foi conduzido ao serviço de psiquiatria da Unidade Local de Saúde de Aveiro. O Partido Socialista e o Movimento Independente Unir para Fazer arrasam a forma como o Partido Social Democrata geriu a Comissão de Acompanhamento das Obras PRR, que, ao longo de um ano, não foi capaz de apresentar relatórios sobre as obras em curso. No momento em que se esgota o prazo para concluir as obras, já com a informação de que algumas vão prolongar-se até abril de 2027, as forças da oposição em Ilhavo acusam a maioria de ter boicotado o funcionamento dessa comissão. Foi uma noite, a última, na Assembleia Municipal. Foi uma noite, dizia, sem reporte, mas com trocas de acusações sobre a ineficácia da comissão. Flor Agostinho, o coordenador da entidade, faltou à reunião da Assembleia Municipal, em que deveria ter apresentado o ponto da situação sobre as obras, alegando compromissos familiares. Deixou uma mensagem sobre as dificuldades para cumprir com os trabalhos, alegando motivos de saúde ao longo dos últimos meses. Num texto escrito, lido pelo presidente da mesa da Assembleia, Flor Agostinho lamentou a não abertura dos deputados para concluir a sessão na semana anterior, quando foi proposto o prolongamento dos trabalhos para lá de meia-noite e meia. A oposição não aceita os argumentos. Lembra que, ao fim de 3 assembleias em que o tema deveria ter merecido relatórios, de acordo com o compromisso assumido na sua Constituição, qualquer impedimento deveria ter dado lugar a uma substituição para garantir o funcionamento da comissão. O Partido Socialista fala de uma comissão morta à nascença, imputando responsabilidades ao coordenador, a quem acusa de ter desertado, de não contactar os membros da comissão e de não ter pedido a sua substituição. E citei uma acusação dirigida também à mesa da Assembleia, de não ter feito cumprir uma deliberação do próprio órgão. Sérgio Lopes passou em revista um processo que começou com uma votação para a criação da comissão, em que o PSD se absteve, mas quis assumir a liderança. Fala em ações dilatórias, com atrasos na tomada de posse e a ausência de reuniões e falta de calendário credível. E citei, fiquei esse testemunho.
4: Compreende-se a vergonha da bancada do PSD e do próprio coordenador e a atitude que teve na última reunião, tentando, por todos os meios, debater este assunto no escuro da madrugada, no fim da reunião da Assembleia Municipal anterior. A autópsia feita está encontrada a responsabilidade da morte desta comissão, a bancada do PSD, que desde o primeiro minuto se dedicou ao boicote ao funcionamento desta comissão. Apesar da falta de coragem política para votar contra a sua Constituição, mandataram, é legítimo concluir, o seu líder de bancada para votar a comissão à inoperância.
3: O Movimento Independente Unir para Fazer revelou que chegou a pedir-se um parecer à CCDRC sobre diligências para ultrapassar os bloqueios da entidade coordenadora. Rui Rufino citou uma obra de Herman Melville sobre um escrivão que recusava executar qualquer tipo de trabalho para acusar a coordenação de se ter proposto uma tarefa que nunca quis executar.
5: E aquilo que perturba mais o patrão do Sr. Bartleby que é também o narrador desta história, de Melville, é ele não conseguir perceber porque tal figura insólita concorreu a esse trabalho e se pretende manter nesse cargo, uma vez que prefere nada a fazer. Ora, nesse aspecto, estamos todos em vantagem, pois todos nós percebemos porque o coordenador da comissão concorreu a tal cargo e porque prefere nada a fazer, e isso ficou claro desde o início. Infelizmente, ao contrário deste conto de Herman Melville, a nossa história não é uma mera ficção. É bem real. Tem lugar na Assembleia Municipal, tem o patrocínio do PSD de Ilhavo e tem o deputado ausente e coordenador da comissão no papel principal.
3: A bancada independente sugeriu ainda medidas para futuras comissões. Serafim Pinto diz que quem não concorda com comissões ou votar contra não deveria ser elegível para coordenar essas comissões. Lamentos que a maioria ouviu e a que ripostou, alegando que a informação foi sendo transmitida pelo Executivo Municipal em cada sessão da Assembleia. O PSD diz que não há nada a esconder. Acusa a oposição de transformar desafios técnicos em dramas políticos, e citei. Margarida Alves defendeu o coordenador da comissão e a ação do Executivo, salientando que a prioridade está na resolução dos problemas. Há como exemplo a mudança de direção de fiscalização na obra da extensão de saúde de Gafanha da Nazaré como prova de exigência. Fala em omissões em projetos que exigiram alterações e acusa a oposição de cruzar os braços enquanto a nova maioria procurou agir em nome da agilidade das obras. Recusa acusações de opacidade e salienta que a transparência da maioria foi usada pela oposição para fazer combate político.
6: E utilizar relatórios de acompanhamento que este próprio Executivo promove e disponibiliza com total transparência como arma de arremesso. Ou seja, o Executivo apresenta de forma transparente o ponto de situação, mas vocês utilizam como arma de arremesso. Senhores da oposição, transparência não é fraqueza. Transparência é boa governação. Se esta comissão eventual existe, se estes dados são públicos, se cada desvio e cada constrangimento é analisado ao pormenor, é porque este Executivo não esconde os problemas debaixo do tapete. Enfrenta-os de frente e resolve-os.
3: O CDS-PP não encontrou justificação para o debate da última noite. Sem reporte, com uma comissão em funções e com as informações já adiantadas pelo autarca de Ilha, foi em sessões anteriores, os vogais eleitos pelo CDS não encontram justificação para um debate político em torno da eficácia daquela comissão. Os deputados defendem que essa análise deveria ser feita no seio da própria comissão. António Pinho apontou ainda o dedo a quem, estando na comissão, não atuou perante a inércia.
7: Nós tivemos a primeira ronda. E, enfim, o Carlos Pedro perguntava aqui o que é um report. Eu continuo a achar que um report é apresentar-se aqui o trabalho que foi feito na comissão. Já ficou claro que não houve trabalho nenhum, ponto final. A partir daí, o que é que nós estamos aqui a fazer? Esta é a minha questão. Quer dizer, o que é que se retira? O que é que no final deste ponto, já vamos fazer questão de justificar a nossa vinda cá hoje, o que é que no final deste ponto se retirou desta discussão? Essa é que eu acho que deve ser a reflexão. E quando questionei o Sr. Presidente sobre o que é um report, não é isto de certeza absoluta, com o devido respeito.
3: Um debate em que o Partido Socialista e o Movimento Independente Unir para Fazer passaram em revista as datas e as ações desde a criação da Comissão. Sérgio Lopes quis saber se teria existido alguma tentativa de alterar a ordem de trabalhos da segunda sessão que permitisse a apresentação do relatório ou se teria existido algum pedido para a substituição do coordenador da comissão. Paulo Pinto Santos confirmou que não houve qualquer iniciativa nesse sentido. A oposição fala em irresponsabilidade política com o incumprimento de uma medida aprovada em Assembleia. E lembra que foi a Assembleia quem colocou os reportes nas agendas. Avisam também para uma atitude que deixa marcas quando se prepara um pedido de autorização para empréstimo para financiar obras. Visado nas críticas, o Presidente da Assembleia respondeu no final dos trabalhos. Paulo Pinto Santos lembra que pediu um parecer à CCDRC com informação sobre o funcionamento da Comissão e que entregou a resposta de imediato. Esclarece que não se pode substituir aos membros da Comissão e imputou responsabilidades a essa Comissão por não ter encontrado os mecanismos para convocar reuniões de trabalho e ativar os trabalhos.
8: Cabia igualmente aos seus membros, individual ou coletivamente, acompanhar o desenvolvimento dos trabalhos e, perante eventual ausência de atividade, suscitar essa questão no âmbito da própria comissão ou junto do respectivo coordenador, solicitando a convocação de reuniões ou a retoma dos trabalhos que considerassem necessários ao cumprimento da missão atribuída pelo plenário. Esta possibilidade assume particular relevância porque o regimento não coloca a Comissão numa relação de dependência funcional cotidiana perante o Presidente da Assembleia Municipal. Pelo contrário, atribui-lhe autonomia de funcionamento dentro do mandato que lhe foi conferido pelo plenário, sendo a condução dos trabalhos assegurada pelo coordenador ou nos casos previstos por quem a Comissão designar.
3: Momentos do debate político sobre a Comissão de Acompanhamento das Obras PRR em Ilhavo. A notícia pode ser lida em terranova.pt. Na Mortosa, a Câmara recebe no fim de semana, no próximo domingo, a edição deste ano da Rota do Coração da Ria, aquela que é conhecida como a Maratona de BTT mais rápida de Portugal. O evento é um evento esportivo, promete voltar a reunir centenas de entusiastas do ciclismo para uma jornada de velocidade e superação. Detalhe da notícia em terranova.pt.

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1: Os ecossistemas estão cada vez mais ameaçados pela ação humana e pelas alterações climáticas. Os ecossistemas aquáticos, em particular, são dos mais afetados pela degradação da qualidade da água, levando ao desperdício dos serviços que eles providenciam. Uma forma de demonstrar a importância destes benefícios aos decisores é através da sua valorização económica, ou seja, atribuindo um valor monetário a serviços da natureza que muitas vezes damos como garantidos. Para este fim, uma equipa de investigadores do Departamento de Ambiente e Ordenamento da Universidade de Aveiro analisou a forma como a comunidade académica tem estudado o valor da qualidade da água através dos serviços ecossistémicos que a afetam, como serviços de filtração.

0: ou que dependem dela, como manutenção de espécies de peixes num rio. O estudo mostrou que a melhoria da qualidade química da água doce e os benefícios associados às atividades recreativas são os serviços mais frequentemente valorizados. Atribuir um valor económico à natureza não significa pôr-lhe um preço. Significa reconhecer que proteger os ecossistemas é também investir no bem-estar, na economia e no futuro de todos nós.
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3: Terra Nova, boa tarde. São 3 horas.
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1: O valor patrimonial tributário constitui a avaliação oficial de um imóvel para efeitos fiscais, servindo de base a impostos como o IMI ou o IMT. O cálculo deste valor conjuga vários indicadores, de onde se destacam o valor base dos prédios edificados e a área bruta de construção, ajustados por coeficientes multiplicativos de localização, tipo de utilização, qualidade e conforto. Um dos elementos mais dinâmicos deste cálculo é o coeficiente de vetustez, que ajusta o valor do imóvel à sua antiguidade. O proprietário detém o direito de solicitar uma reavaliação gratuita do imóvel a cada 3 anos, no entanto, a autoridade tributária procede à atualização automática do VPT na mesma base trienal, aplicando coeficientes de desvalorização da moeda para manter o valor do imóvel atualizado. A solicitação de reavaliação exige prudência, pois a atualização de indicadores como o coeficiente de localização ou custo de construção pode resultar num agravamento do imposto em vez da redução pretendida, recomendando-se o recurso prévio ao simulador de IMI disponibilizado no Portal das Finanças.
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4: Boa tarde com a Terra Nova, são 4 horas.
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0: mais longe para aprofundar os pontos de convergência com a oposição na proposta de lei sobre arrendamento que vai ser discutida esta tarde no Parlamento. Luís Montenegro assume que tem de negociar e está disposto a ceder, desde que sem desvirtuar a estratégia do Governo.
1: O Governo não dispõe de uma maioria absoluta no Parlamento e que, naturalmente, precisa de aproximar posições para poder viabilizar os seus instrumentos legislativos na Assembleia da República. Nós já fizemos esse esforço e por isso é que a proposta que apresentamos incorpora muitas das propostas que as oposições fizeram na campanha eleitoral. Ainda estamos disponíveis para ir mais longe no aprofundamento dos pontos de convergência, obviamente que não desvirtuando aquele que é o sentido de uma estratégia, que é uma estratégia transversal.
0: O PS já anunciou que vai votar contra a proposta que hoje é discutida, mas o Chega desafiou o Governo a permitir que o texto deixe à Comissão sem votação. Nestas declarações em Arcos de Valdevez, o Primeiro-Ministro desafiou a oposição a não colocar a política partidária acima daquilo que são os compromissos com os respectivos eleitores. O Estado registrou um excedente de quase 250 milhões de euros até agosto, são menos 1.800 milhões de euros face ao mesmo período do ano passado, dados que constam de um documento divulgado pela entidade orçamental. E o Ministro das Finanças aproveitou o debate parlamentar sobre o Programa de Estabilidade e Crescimento para responder aos críticos que nos últimos anos contestaram as previsões do Governo quanto à execução das contas públicas. Miranda Sarmento lembra que em 2025 o ano acabou com um superávit de 0,7 e este ano, apesar de tudo, o saldo será de zero.
2: Previam para 2026 um déficit de 1,3%, que não contava com as tempestades, com a crise do Irão, com o suplemento de pensionistas, com a descida do IRS, nem com a execução a 100% do PRR. E vamos ter um saldo de zero. É um erro de previsão de pelo menos 2,5 pontos percentuais do PIB. Talvez seja daí que depois nascem números fantasiosos sobre aquilo que vai acontecer no futuro.
0: Palavras dirigidas à bancada socialista, o deputado Miguel Costa Matos quer saber onde está o dinheiro e porque o Governo insiste em não tomar mais medidas para apoiar as famílias e as empresas e a ultrapassarem o aumento do custo dos combustíveis.
3: Quando hoje em dia nos diz que a opção é ficar de braços cruzados ou a bancarrota, que não há dinheiro para apoiar os portugueses e as empresas portuguesas em relação ao custo de vida, a pergunta é onde é que está a parar o dinheiro? Quando todas as instituições não concordam com as suas previsões da despesa líquida primária, a pergunta que temos a fazer para si é onde é que está a parar o dinheiro?
0: A pergunta deixada no debate pelo deputado socialista Miguel Costa Matos. O Governo pediu à entidade gestora do Sistema Volta um plano para corrigir os problemas de limpeza urbana a apresentar até ao próximo dia 16. Em comunicado, a Ministra do Ambiente diz que espera soluções concretas e um plano de ação em articulação com os municípios, incluindo medidas de aplicação imediata, boas práticas europeias e mecanismos de avaliação dos resultados. O Primeiro-Ministro israelita garante que todos os passageiros e tripulantes do voo da Fly Dubai, que foi desviado para a Arábia Saudita, chegaram em segurança. Benjamin Netanyahu diz que o copiloto esfaqueou o piloto e tentou despenhar o avião para matar todos os que iam a bordo, mas foi impedido por um passageiro e por um membro da tripulação. No ténis, Inês, Nuno Borges não registra Novak Djokovic e despede-se do torneio ATP 500 de Pequim. O tenista sérvio de 39 anos, atual 11º do ranking, soma a sua primeira vitória desde o Wimbledon e apura-se para os oitavos de final. Foi a 30ª vitória de Nole nesta prova, em 30 encontros disputados. Quanto a Borges, número 49 da tabela mundial, virá agora atenções para o Masters 1000 de Xangai.
4: Bem, que máquina, é assim mesmo, Anabela. Obrigada e até já.
0: Até já.
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2: Terra Nova, boa tarde, são 4:30. 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

Olá, viva, boa tarde. Este é o Jornal Regional na Terra Nova. A Confederação Nacional das Instituições de Solidariedade confirma a participação de António José Seguro, em Aveiro, na 7ª edição do Congresso dedicado ao tema Pobreza e Proteção Social. Os trabalhos têm início dentro de uma semana, na manhã do dia 7 de outubro, no Centro de Congressos de Aveiro, prolongando-se pelo dia seguinte, quinta-feira, dia 8, com diferentes oradores. Para além da participação do Presidente da República, na sessão de encerramento, no dia 8, o 7º Congresso da CNIS contará com a presença já confirmada da Ministra do Trabalho, Solidariedade e Segurança Social, Maria do Rosário Palma Ramalho, logo na sessão de abertura, da Secretária de Estado da Ação Social e da Inclusão, Clara Marques Mendes, entre outras personalidades. O programa deste Congresso da Confederação Nacional das Instituições de Solidariedade está disponível para consulta no site da Terra Nova. A Polícia de Segurança Pública interceptou e identificou um homem de 35 anos em Aveiro na sequência de uma ocorrência relacionada com abordagens intimidatórias a cidadãos. O caso está associado à saúde mental. Este caso acabou resolvido pelas forças de segurança. A intervenção policial ocorreu na sequência de uma denúncia, dando conta de que um indivíduo com o rosto tapado por uma máscara e usando luvas estaria a abordar pessoas num local de diversão noturna, solicitando-lhes tabaco, dinheiro e outros bens. Agentes da PSP interceptaram e identificaram o suspeito na posse dos artigos. Após a identificação, verificou-se que sobre o cidadão pendia um mandado para condução ao serviço de psiquiatria, pelo que o homem foi conduzido ao Serviço de Psiquiatria da Unidade Local de Saúde de Aveiro. O Tribunal de Aveiro condenou uma ex-diretora financeira de duas empresas sediadas em Águeda, que estava acusada de se apropriar para fins pessoais de 750 mil euros, condenou a 5 anos de prisão em cúmulo jurídico, pena que ficou suspensa com regime de prova. Já o ex-marido, que estava acusado por cumplicidade, foi absolvido. Os arguídos responderam por crimes de abuso de confiança na forma continuada, falsificação de documento, burla informática na forma continuada e burla qualificada na forma continuada. Isto no período compreendido entre 2010 e 2018. No julgamento, a arguída negou os factos imputados, assumindo apenas que movimentava as contas sem dar conhecimento à administração. A informação regional mantém-se atualizada em terranova.pt. Boa tarde.

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1: Terra Nova, boa tarde, são 5 horas.
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0: Cristiano Ronaldo na conferência de imprensa da decisão do jogo de amanhã contra a Dinamarca. O selecionador nacional assegurou que o capitão não se recusou a treinar ontem. Confirma ainda que de facto disse a Ronaldo que poderia jogar alguns minutos contra a Noruega, o que acabou por acontecer, mas garante que não chegou a ser um caso.
1: Não há caso nenhum, pá. Já tive casos com muitos jogadores. Pois não querem fazer disto um caso que não existe. Isto foi uma opção de treinador, não é? Ele há bocadinho fez a pergunta do jogador ter estatuto, não é? O estatuto é uma coisa. As regras é igual para todos.
0: Por isso mesmo, Jorge Jesus garante nas decisões da equipa, manda o selecionador.
1: Eu coloco sempre primeiro a questão daquilo que é fazer, o plano, que a gente quer traçar com o jogador. E depois quem decide sou eu. Eles sabem, toda a gente sabe. No clube, mandou um presidente. Na equipa, mando eu. Em tudo onde eu estiver. E que os jogadores é igual.
0: Sobre o jogo de amanhã, Jorge Jesus confirmou que Gonçalo Ramos deve ser titular. O Dinamarca-Portugal é às 19h45 e tem relato aqui na Renascença. O PS vai abster-se no Orçamento do Estado para 2027, na Generalidade, depois das garantias do Primeiro-Ministro sobre a revisão constitucional. O anúncio foi feito pelo líder socialista numa entrevista ao Jornal Económico Eco, o que significa que a proposta do Governo segue para debate na especialidade. Carneiro considera que Luís Montenegro deu um sinal muito positivo ao responder a todas as condições impostas pelo PS. O Ministro das Finanças já saudou esta posição, mas Miranda Sarmento avisa à oposição que não há margem orçamental e, por isso, devem ter cautela nas propostas de alteração na fase de especialidade.
2: A decisão do Partido Socialista é uma decisão muito positiva para o país porque permite essa estabilidade, permite essa ação política, mas naturalmente não invalida que dentro da margem orçamental, que como sabemos é relativamente reduzida se o país quiser continuar a ter excedentes orçamentais e uma significativa redução da dívida pública, de ouvirmos e vermos todas as propostas que os diferentes partidos trarão à discussão parlamentar.
0: O Ministro das Finanças, nos últimos minutos, a reagir ao anúncio do PS de que vai abster-se na votação do Orçamento do Estado na Generalidade. A Frente Comum de Sindicatos da Administração Pública, afeta à CGTP, entregou esta tarde o seu caderno reivindicativo com 83 propostas para o próximo ano. Sebastião Santana diz à Renascença que o agravamento das condições de vida e de trabalho devem levar o Governo a determinar o aumento dos salários.
3: O que estamos a exigir no imediato é um aumento de 15%. Com o mínimo de 150 euros para todos os trabalhadores da administração pública e a revisão da base salarial da administração pública para os 1.150 euros já em janeiro de 2027. Temos depois um conjunto de outras medidas que não custam dinheiro nenhum ao Estado, entre elas a devolução do vínculo público de nomeação aos trabalhadores da administração pública.
0: As negociações para o Orçamento do Estado começam na próxima semana. Sebastião Santana pede vontade política ao Governo. A Ministra da Justiça vai ser ouvida no Parlamento sobre as buscas à Polícia Judiciária no âmbito do inquérito em que o diretor é suspeito de falsas declarações e abuso de poder. A audição a Rita Alarcão Júdice, com caráter de urgência, foi pedida pelo Chega e aprovada com os votos contra do PSD e do CDS. O antigo adjunto de Luís Neves na Judiciária espera que as conclusões sobre os alegados ilícitos na PJ sejam justas. Carlos Farinha não encontra explicação sobre o conjunto de factos apontados à Polícia de Investigação Criminal. Admite que todos podem ser escrutinados, mas espera justiça.
4: Eu prefiro esperar que os problemas se resolvam com o tempo. E os problemas se resolvam com o esclarecimento das situações. As origens dos problemas não desenvolvo teorias, ou melhor, desenvolvo-os, mas guardo-os para mim. O que eu espero é que as conclusões no final sejam justas e não injustas.
0: Carlos Farinha, antigo diretor adjunto da Polícia Judiciária, que é o convidado do podcast da Renascença, Direito à Justiça desta semana, que já pode ser ouvido nas plataformas habituais.
5: E antes do debate no Parlamento sobre novas regras para o arrendamento, o Primeiro-Ministro veio dizer que está disponível para se aproximar pelas ideias defendidas pela oposição nesta matéria, Anabela.
0: Sim, Luís Montenegro assume que tem de negociar e está disposto a ceder, desde que sem desvirtuar a estratégia do Governo, e neste caso admite aprofundar os pontos de convergência com a oposição, desde que sem desvirtuar a estratégia.
6: O Governo não dispõe de maioria absoluta no Parlamento e que, naturalmente, precisa de aproximar posições para poder viabilizar os seus instrumentos legislativos na Assembleia da República. Nós já fizemos esse esforço e por isso é que a proposta que apresentamos incorpora muitas das propostas que as oposições fizeram na campanha eleitoral. Ainda estamos disponíveis para ir mais longe no aprofundamento dos pontos de convergência, obviamente que não desvirtuando aquele que é o sentido de uma estratégia, que é uma estratégia transversal.
0: Declarações do Primeiro-Ministro em Arcos de Valdevez. O Governo propõe uma flexibilização do mercado, despejos mais fáceis para aumentar a oferta de casas e o fim do limite de 2% de aumento para novos contratos de arrendamento. Os inquilinos estão contra, mas a Associação de Promotores e Investidores Imobiliários concorda com as medidas previstas pelo Governo. Manuel Maria Gonçalves sustenta em declarações à Renascença que esta é uma oportunidade para aumentar a oferta e baixar os preços.
7: Nós acreditamos que sim, nós e a larga maioria das associações do setor estão de acordo com esta proposta. Acreditamos que é sempre possível, depois em certa especialidade, ajustar de acordo com os contributos da recolhida da oposição. Acho que é uma oportunidade que o país tem de aumentar a oferta, porque é só aumentando a oferta, neste caso dos imóveis para arrendamento, que conseguimos baixar os preços de rendas.
0: Manuel Maria Gonçalves diz que não faz sentido manter o travão de 2% nos aumentos das rendas face ao último contrato.
7: A Associação concorda que esse travão não deve existir, por uma razão muito simples. Isso cria um efeito pernicioso. Nós sabemos que, na altura do controle das rendas, no pacote Mais Habitação, quando foi anunciado, houve uma redução de 20% dos imóveis que estavam no mercado em Lisboa, o que fez com que houvesse um aumento de 30% dos preços. E, portanto, nós temos é que convencer os proprietários que têm as casas, convencê-los a colocá-las no mercado, e não pode ser dessa maneira coerciva, e temos de convencer os investidores que têm capital a vir para Portugal e a construir para arrendamento.
0: Manuel Maria Gonçalves, da Associação Portuguesa de Promotores e Investidores Imobiliários, ouvido pelo jornalista Pedro Mesquita. Voltou a acontecer, Inês, a GNR deteve 10 homens, apreendeu 2 embarcações numa operação de vigilância costeira que foi realizada na última madrugada em Tavira e na Fuzeta, no Algarve. Do total dos 10 detidos, 8 são estrangeiros e mais uma vez suspeita-se que haja aqui envolvimento com o narcotráfico.
5: Pelo menos foram apanhados.
0: É verdade, estes foram.
5: Exatamente. Obrigada, Anabela, e até já.
0: Até já.
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0: Este é o Jornal Regional na Terra Nova. A Polícia de Segurança Pública, através da esquadra de Aveiro, interceptou e identificou um homem, um indivíduo de 35 anos, em Aveiro, na sequência de uma ocorrência relacionada com abordagens intimidatórias a cidadãos. A intervenção policial ocorreu na sequência de uma denúncia, dando conta de que um indivíduo, com o rosto tapado por uma máscara e usando luvas, estaria a abordar pessoas num local de diversão noturna, solicitando-lhes tabaco, dinheiro e outros bens, adotando uma postura intimidatória. Perante a informação recebida, foram de imediato mobilizados meios policiais para o local, tendo sido desenvolvidas diversas diligências que permitiram interceptar e identificar o suspeito na posse dos artigos que conseguiu, através das suas ações, junto de pessoas, artigos que foram apreendidos. Após a identificação, verificou-se que sobre o cidadão pendia um mandado para condução ao serviço de psiquiatria, pelo que o homem foi conduzido ao serviço de psiquiatria da Unidade Local de Saúde de Aveiro. O Partido Socialista e o Movimento Independente Unir para Fazer arrasam a forma como o Partido Social Democrata geriu a Comissão de Acompanhamento das Obras PRR, que, ao longo de um ano, não foi capaz de apresentar relatórios sobre as obras em curso. No momento em que se esgota o prazo para concluir as obras, já com a informação de que algumas vão prolongar-se até abril de 2027, as forças da oposição em Ilhavo acusam a maioria de ter boicotado o funcionamento dessa comissão. Foi uma noite, a última, na Assembleia Municipal, foi uma noite, dizia, sem reporte, mas com trocas de acusações sobre a ineficácia da comissão. Flor Agostinho, o coordenador da entidade, faltou à reunião da Assembleia Municipal, em que deveria ter apresentado o ponto da situação sobre as obras, alegando compromissos familiares. Deixou uma mensagem sobre as dificuldades para cumprir com os trabalhos, alegando motivos de saúde ao longo dos últimos meses. Num texto escrito, lido pelo presidente da mesa da Assembleia, Flor Agostinho lamentou a não abertura dos deputados para concluir a sessão na semana anterior, quando foi proposto o prolongamento dos trabalhos para lá de meia-noite e meia. A oposição não aceita os argumentos. Lembra que, ao fim de 3 assembleias em que o tema deveria ter merecido relatórios, de acordo com o compromisso assumido na sua Constituição, qualquer impedimento deveria ter dado lugar a uma substituição para garantir o funcionamento da comissão. O Partido Socialista fala de uma comissão morta à nascença, imputando responsabilidades ao coordenador, a quem acusa de ter desertado, de não contactar os membros da comissão e de não ter pedido a sua substituição. E citei. Uma acusação dirigida também à mesa da Assembleia, de não ter feito cumprir uma deliberação do próprio órgão. Sérgio Lopes passou em revista um processo que começou com uma votação para a criação da comissão, em que o PSD se absteve, mas quis assumir a liderança. Fala em ações dilatórias, com atrasos na tomada de posse e a ausência de reuniões e falta de calendário credível. E citei. Fiquei esse testemunho.
1: Compreende-se a vergonha da bancada do PSD e do próprio coordenador e a atitude que teve na última reunião, tentando, por todos os meios, debater este assunto no escuro da madrugada, no fim da reunião da Assembleia Municipal anterior. A autópsia feita, está encontrada a responsabilidade da morte desta comissão, a bancada do PSD, que desde o primeiro minuto se dedicou ao boicote ao funcionamento desta comissão. Apesar da falta de coragem política para votar contra a sua Constituição, mandataram, é legítimo concluir, o seu líder de bancada para votar a comissão à inoperância.
0: O Movimento Independente Unir para Fazer revelou que chegou a pedir-se um parecer à CCDRC sobre diligências para ultrapassar os bloqueios da entidade coordenadora. Rui Rufino citou uma obra de Herman Melville sobre um escrivão que recusava executar qualquer tipo de trabalho para acusar a coordenação de se ter proposto uma tarefa que nunca quis executar.
2: E aquilo que perturba mais o patrão do Sr. Bartleby, que é também o narrador desta história, de Melville, é ele não conseguir perceber porque tal figura insólita concorreu a esse trabalho e se pretende manter nesse cargo, uma vez que prefere nada a fazer. Ora, nesse aspecto, estamos todos em vantagem, pois todos nós percebemos porque o coordenador da comissão concorreu a tal cargo e porque prefere nada a fazer, e isso ficou claro desde o início. Infelizmente, ao contrário deste conto de Herman Melville, a nossa história não é uma mera ficção. É bem real. Tem lugar na Assembleia Municipal, tem o patrocínio do PSD de Ilhavo e tem o deputado ausente e coordenador da comissão no papel principal.
0: A bancada independente sugeriu ainda medidas para futuras comissões. Serafim Pinto diz que quem não concorda com comissões ou votar contra não deveria ser elegível para coordenar essas comissões. Lamentos que a maioria ouviu e a que repostou, alegando que a informação foi sendo transmitida pelo Executivo Municipal em cada sessão da Assembleia. O PSD diz que não há nada a esconder. Acusa a oposição de transformar desafios técnicos em dramas políticos, e citei. Margarida Alves defendeu o coordenador da Comissão e a ação do Executivo, salientando que a prioridade está na resolução dos problemas. Dá como exemplo a mudança de direção de fiscalização na obra da extensão de saúde de Gafanha da Nazaré como prova de exigência. Fala em omissões em projetos que exigiram alterações e acusa a oposição de cruzar os braços enquanto a nova maioria procurou agir em nome da agilidade das obras. Recusa acusações de opacidade e salienta que a transparência da maioria foi usada pela oposição para fazer combate político.
3: E utilizar relatórios de acompanhamento que este próprio Executivo promove e disponibiliza com total transparência como arma de arremesso. Ou seja, o Executivo apresenta de forma transparente o ponto de situação, mas vocês utilizam como arma de arremesso. Senhores da oposição, transparência não é fraqueza. Transparência é boa governação. Se esta comissão eventual existe, se estes dados são públicos, se cada desvio e cada constrangimento é analisado ao pormenor, é porque este Executivo não esconde os problemas debaixo do tapete. Enfrenta-os de frente e resolve-os.
0: O CDS-PP não encontrou justificação para o debate da última noite. Sem reporte, com uma comissão em funções e com as informações já adiantadas pelo autarca de Ilha, ou em sessões anteriores, os vogais eleitos pelo CDS não encontram justificação para um debate político em torno da eficácia daquela comissão. Os deputados defendem que essa análise deveria ser feita no seio da própria comissão. António Pinho apontou ainda o dedo a quem, estando na comissão, não atuou perante a inércia.
4: Nós tivemos a primeira ronda. E, enfim, o Carlos Pedro perguntava aqui o que é um report. Eu continuo a achar que um report é apresentar-se aqui o trabalho que foi feito na comissão. Já ficou claro que não houve trabalho nenhum, ponto final. A partir daí, o que é que nós estamos aqui a fazer? Esta é a minha questão. Quer dizer, o que é que se retira? O que é que no final deste ponto, lá vamos fazer questão de justificar a nossa vinda cá hoje, o que é que no final deste ponto se retirou desta discussão? Essa é que eu acho que deve ser a reflexão. E quando questionei o Sr. Presidente sobre o que é um reporte, não é isto de certeza absoluta, com o devido respeito.
0: Um debate em que o Partido Socialista e o Movimento Independente Unir para Fazer passaram em revista as datas e as ações desde a criação da Comissão. Sérgio Lopes quis saber se teria existido alguma tentativa de alterar a ordem de trabalhos da segunda sessão que permitisse a apresentação do relatório ou se teria existido algum pedido para a substituição do coordenador da comissão. Paulo Pinto Santos confirmou que não houve qualquer iniciativa nesse sentido. A oposição fala em irresponsabilidade política com o incumprimento de uma medida aprovada em Assembleia. E lembra que foi a Assembleia quem colocou os reportes nas agendas. Avisam também para uma atitude que deixa marcas quando se prepara um pedido de autorização para empréstimo para financiar obras. Visado nas críticas, o Presidente da Assembleia respondeu no final dos trabalhos. Paulo Pinto Santos lembra que pediu um parecer à CCDRC com informação sobre o funcionamento da Comissão e que entregou a resposta de imediato. Esclarece que não se pode substituir aos membros da Comissão e imputou responsabilidades a essa Comissão por não ter encontrado os mecanismos para convocar reuniões de trabalho e ativar os trabalhos.
5: Cabia igualmente aos seus membros, individual ou coletivamente, acompanhar o desenvolvimento dos trabalhos e, perante eventual ausência de atividade, suscitar essa questão no âmbito da própria comissão ou junto do respectivo coordenador, solicitando a convocação de reuniões ou a retoma dos trabalhos que considerassem necessários ao cumprimento da missão atribuída pelo plenário. Esta possibilidade assume particular relevância porque o regimento não coloca a Comissão numa relação de dependência funcional cotidiana perante o Presidente da Assembleia Municipal. Pelo contrário, atribui-lhe autonomia de funcionamento dentro do mandato que lhe foi conferido pelo plenário, sendo a condução dos trabalhos assegurada pelo coordenador ou nos casos previstos por quem a Comissão designar.
0: Momentos do debate político sobre a Comissão de Acompanhamento das Obras PRR em Ilhavo. 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A Confederação Nacional das Instituições de Solidariedade confirma a participação de António José Seguro em Aveiro, na 7ª edição do Congresso dedicado ao tema pobreza e proteção social. Os trabalhos têm início dentro de uma semana, na manhã do dia 7 de outubro, no Centro de Congressos de Aveiro, prolongando-se pelo dia seguinte, quinta-feira, dia 8, com diferentes oradores. Para além da participação do Presidente da República, na sessão de encerramento, no dia 8, o 7º Congresso da CNIS contará com a presença já confirmada da Ministra do Trabalho, Solidariedade e Segurança Social, Maria do Rosário Palma Ramalho, logo na sessão de abertura, da Secretária de Estado da Ação Social e da Inclusão, Clara Marques Mendes, entre outras personalidades. O programa deste Congresso da Confederação Nacional das Instituições de Solidariedade está disponível para consulta no site da Terra Nova. Na Mortosa, a Câmara recebe no fim de semana, no próximo domingo, a edição deste ano da Rota do Coração da Ria, aquela que é conhecida como a Maratona de BTT mais rápida de Portugal. O evento é um evento esportivo, promete voltar a reunir centenas de entusiastas do ciclismo para uma jornada de velocidade e superação. Detalhe da notícia em terranova.pt.

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4: 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São 6 horas. 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
2: 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São 6:30.
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4: Este é o Jornal Regional na Terra Nova. A Polícia de Segurança Pública, através da esquadra de Aveiro, interceptou e identificou um homem, um indivíduo de 35 anos, em Aveiro, na sequência de uma ocorrência relacionada com abordagens intimidatórias a cidadãos. A intervenção policial ocorreu na sequência de uma denúncia, dando conta de que um indivíduo, com o rosto tapado por uma máscara e usando luvas, estaria a abordar pessoas num local de diversão noturna, solicitando-lhes tabaco, dinheiro e outros bens, adotando uma postura intimidatória. Perante a informação recebida, foram de imediato mobilizados meios policiais para o local, tendo sido desenvolvidas diversas diligências que permitiram interceptar e identificar o suspeito na posse dos artigos que conseguiu, através das suas ações, junto de pessoas, artigos que foram apreendidos. Após a identificação, verificou-se que sobre o cidadão pendia um mandado para condução ao serviço de psiquiatria, pelo que o homem foi conduzido ao serviço de psiquiatria da Unidade Local de Saúde de Aveiro. O Partido Socialista e o Movimento Independente Unir para Fazer arrasam a forma como o Partido Social Democrata geriu a Comissão de Acompanhamento das Obras PRR, que, ao longo de um ano, não foi capaz de apresentar relatórios sobre as obras em curso. No momento em que se esgota o prazo para concluir as obras, já com a informação de que algumas vão prolongar-se até abril de 2027, as forças da oposição em Ilhavo acusam a maioria de ter boicotado o funcionamento dessa comissão. Foi uma noite, a última, na Assembleia Municipal. Foi uma noite, dizia, sem reporte, mas com trocas de acusações sobre a ineficácia da comissão. Flor Agostinho, o coordenador da entidade, faltou à reunião da Assembleia Municipal, em que deveria ter apresentado o ponto da situação sobre as obras, alegando compromissos familiares. Deixou uma mensagem sobre as dificuldades para cumprir com os trabalhos, alegando motivos de saúde ao longo dos últimos meses. Num texto escrito, lido pelo presidente da mesa da Assembleia, Flor Agostinho lamentou a não abertura dos deputados para concluir a sessão na semana anterior, quando foi proposto o prolongamento dos trabalhos para lá de meia-noite e meia. A oposição não aceita os argumentos. Lembra que, ao fim de 3 assembleias em que o tema deveria ter merecido relatórios, de acordo com o compromisso assumido na sua Constituição, qualquer impedimento deveria ter dado lugar a uma substituição para garantir o funcionamento da comissão. O Partido Socialista fala de uma comissão morta à nascença, imputando responsabilidades ao coordenador, a quem acusa de ter desertado, de não contactar os membros da comissão e de não ter pedido a sua substituição. E citei. Uma acusação dirigida também à mesa da Assembleia, de não ter feito cumprir uma deliberação do próprio órgão. Sérgio Lopes passou em revista um processo que começou com uma votação para a criação da comissão, em que o PSD se absteve, mas quis assumir a liderança. Fala em ações dilatórias, com atrasos na tomada de posse e a ausência de reuniões e falta de calendário credível. E citei. Fica esse testemunho.
5: Compreende-se a vergonha da bancada do PSD e do próprio coordenador e a atitude que teve na última reunião, tentando, por todos os meios, debater este assunto no escuro da madrugada, no fim da reunião da Assembleia Municipal anterior. A autópsia feita, está encontrada a responsabilidade da morte desta comissão, a bancada do PSD, que desde o primeiro minuto se dedicou ao boicote ao funcionamento desta comissão. Apesar da falta de coragem política para votar contra a sua Constituição, mandataram, é legítimo concluir, o seu líder de bancada para votar a comissão à inoperância.
4: O Movimento Independente Unir para Fazer revelou que chegou a pedir-se um parecer à CCDRC sobre diligências para ultrapassar os bloqueios da entidade coordenadora. Rui Rufino citou uma obra de Herman Melville sobre um escrivão que recusava executar qualquer tipo de trabalho para acusar a coordenação de se ter proposto uma tarefa que nunca quis executar.
6: E aquilo que perturba mais o patrão do Sr. Bartleby, que é também o narrador desta história, de Melville, é ele não conseguir perceber porque tal figura insólita concorreu a esse trabalho e se pretende manter nesse cargo, uma vez que prefere nada a fazer. Ora, nesse aspecto, estamos todos em vantagem, pois todos nós percebemos porque o coordenador da comissão concorreu a tal cargo e porque prefere nada a fazer, e isso ficou claro desde o início. Infelizmente, ao contrário deste conto de Herman Melville, a nossa história não é uma mera ficção. É bem real. Tem lugar na Assembleia Municipal, tem o patrocínio do PSD de Ilhavo e tem o deputado ausente e coordenador da comissão no papel principal.
4: A bancada independente sugeriu ainda medidas para futuras comissões. Serafim Pinto diz que quem não concorda com comissões ou votar contra não deveria ser elegível para coordenar essas comissões. Lamentos que a maioria ouviu e a que ripostou, alegando que a informação foi sendo transmitida pelo Executivo Municipal em cada sessão da Assembleia. O PSD diz que não há nada a esconder. Acusa a oposição de transformar desafios técnicos em dramas políticos, e citei. Margarida Alves defendeu o coordenador da comissão e a ação do Executivo, salientando que a prioridade está na resolução dos problemas. Dá como exemplo a mudança de direção de fiscalização na obra da extensão de saúde de Gafanha da Nazaré como prova de exigência. Fala em omissões em projetos que exigiram alterações e acusa a oposição de cruzar os braços enquanto a nova maioria procurou agir em nome da agilidade das obras. Recusa acusações de opacidade e salienta que a transparência da maioria foi usada pela oposição para fazer combate político.
7: E utilizar relatórios de acompanhamento que este próprio Executivo promove e disponibiliza com total transparência como arma de arremesso. Ou seja, o Executivo apresenta de forma transparente o ponto de situação, mas vocês utilizam como arma de arremesso. Senhores da oposição, transparência não é fraqueza. Transparência é boa governação. Se esta comissão eventual existe, se estes dados são públicos, se cada desvio e cada constrangimento é analisado ao pormenor, é porque este Executivo não esconde os problemas debaixo do tapete. Enfrenta-os de frente e resolve-os.
4: O CDS-PP não encontrou justificação para o debate da última noite. Sem reporte, com uma comissão em funções e com as informações já adiantadas pelo autarca de Ilha, ou em sessões anteriores, os vogais eleitos pelo CDS não encontram justificação para um debate político em torno da eficácia daquela comissão. Os deputados defendem que essa análise deveria ser feita no seio da própria comissão. António Pinho apontou ainda o dedo a quem, estando na comissão, não atuou perante a inércia.
8: Nós tivemos a primeira ronda. E, enfim, o Carlos Pedro perguntava aqui o que é um report. Eu continuo a achar que um report é apresentar-se aqui o trabalho que foi feito na comissão. Já ficou claro que não houve trabalho nenhum, ponto final. A partir daí, o que é que nós estamos aqui a fazer? Esta é a minha questão. Quer dizer, o que é que se retira? O que é que no final deste ponto, vamos fazer questão de justificar a nossa vinda cá hoje, o que é que no final deste ponto se retirou desta discussão? Essa é que eu acho que deve ser a reflexão. E quando questionei o Sr. Presidente sobre o que é um reporte, não é isto de certeza absoluta, com o devido respeito.
4: Um debate em que o Partido Socialista e o Movimento Independente Unir para Fazer passaram em revista as datas e as ações desde a criação da Comissão. Sérgio Lopes quis saber se teria existido alguma tentativa de alterar a ordem de trabalhos da segunda sessão que permitisse a apresentação do relatório ou se teria existido algum pedido para a substituição do coordenador da comissão. Paulo Pinto Santos confirmou que não houve qualquer iniciativa nesse sentido. A oposição fala em irresponsabilidade política com o incumprimento de uma medida aprovada em Assembleia. E lembra que foi a Assembleia quem colocou os reportes nas agendas. Avisam também para uma atitude que deixa marcas quando se prepara um pedido de autorização para empréstimo para financiar obras. Visado nas críticas, o Presidente da Assembleia respondeu no final dos trabalhos. Paulo Pinto Santos lembra que pediu um parecer à CCDRC com informação sobre o funcionamento da Comissão e que entregou a resposta de imediato. Esclarece que não se pode substituir aos membros da Comissão e imputou responsabilidades a essa Comissão por não ter encontrado os mecanismos para convocar reuniões de trabalho e ativar os trabalhos.
9: Cabia igualmente aos seus membros, individual ou coletivamente, acompanhar o desenvolvimento dos trabalhos e, perante eventual ausência de atividade, suscitar essa questão no âmbito da própria comissão ou junto do respectivo coordenador, solicitando a convocação de reuniões ou a retoma dos trabalhos que considerassem necessários ao cumprimento da missão atribuída pelo plenário. Esta possibilidade assume particular relevância porque o regimento não coloca a Comissão numa relação de dependência funcional cotidiana perante o Presidente da Assembleia Municipal. Pelo contrário, atribui-lhe autonomia de funcionamento dentro do mandato que lhe foi conferido pelo plenário, sendo a condução dos trabalhos assegurada pelo coordenador ou nos casos previstos por quem a Comissão designar.
4: Momentos do debate político sobre a Comissão de Acompanhamento das Obras PRR em Ilhavo. 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A Confederação Nacional das Instituições de Solidariedade confirma a participação de António José Seguro em Aveiro na 7ª edição do Congresso dedicado ao tema Pobreza e Proteção Social. Os trabalhos têm início dentro de uma semana, na manhã do dia 7 de outubro, no Centro de Congressos de Aveiro, prolongando-se pelo dia seguinte, quinta-feira, dia 8, com diferentes oradores. Para além da participação do Presidente da República, na sessão de encerramento, no dia 8, o 7º Congresso da CNIS contará com a presença já confirmada da Ministra do Trabalho, Solidariedade e Segurança Social, Maria do Rosário Palma Ramalho, logo na sessão de abertura, da Secretária de Estado da Ação Social e da Inclusão, Clara Marques Mendes, entre outras personalidades. O programa deste Congresso da Confederação Nacional das Instituições de Solidariedade está disponível para consulta no site da Terra Nova. Na Mortosa, a Câmara recebe no fim de semana, no próximo domingo, a edição deste ano da Rota do Coração da Ria, aquela que é conhecida como a Maratona de BTT mais rápida de Portugal. O evento é um evento esportivo, promete voltar a reunir centenas de entusiastas do ciclismo para uma jornada de velocidade e superação. Detalhe da notícia em terranova.pt.

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2: Saudade é um poema escrito e lido por Aurora Pinho, aluna do 6º ano da Escola Básica José Ferreira Pinto Basto e vencedora do primeiro prémio na categoria de texto em poesia do 2º ciclo do 25º Concurso Literário Jovem 2026.
3: Saudade não é só lembrar, é sentir de novo, porém com as mãos vazias. É procurar o teu rosto na multidão dos dias, como quem procura calor nas noites frias. Saudade é como o vento. Quando aqui estavas era brisa, porém, quando faltaste, tornou-se numa rajada que não avisa. Era tão forte a ventania que levou consigo o sorriso e a alegria, deixando comigo a recordação mais negra e sombria, seguida de um silêncio que ainda hoje me faz companhia. Esse vento bate com força na janela, faz barulho dentro de mim, traz memórias que não pedi e não as leva no fim. Saudade é que no peito, que grita, mas ninguém ouve. É um fica que nunca foi dito, é um abraço que nunca houve. Saudade são as lágrimas que choro, que chorei quando te vi afastar no fim. E por mais que ninguém as veja, ainda mora dentro de mim. Estão bem encolhidinhas, perto do meu coração, e transformam-se numa cascata quando lembro o calor das tuas mãos. Cada ruga era uma história, cada história uma aventura, cada aventura era da saudade uma pintura, em que te via acenar-me com ternura. Nas tuas rugas, avô, há linhas que o tempo traçou, linhas feitas de histórias que o tempo devagar contou. Se rugas falam de tempo, que não volte outra vez, saudade fala de amor que se revela com timidez. Saudade é uma porta que se abre muitas vezes, é um papel de onde a memória corta as mágoas que a vida ainda tece. Saudade é um passado relembrado pela mente e pela alma, um passado de onde foi apagado o sofrimento e a mágoa, e de onde foi escoado o sangue derramado pela esperança que morreu e que depois nunca mais nos escreveu.

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0: Ronaldo parece continuar, apesar das garantias de Jorge Jesus de que não havia caso. O capitão deixou o estádio, não treinou com a equipa, logo depois da conferência de imprensa e de antevisão no jogo com a Dinamarca, onde o selecionador assegurou que estava tudo bem. Mais tarde, em declarações ao Canal 11, Jorge Jesus acabou por reconhecer que houve zanga. Ronaldo não gostou de ficar no banco no jogo com a Noruega.
1: Pesou a aquecer mais tempo que ele devia, porque lá está, ele tem estatuto para isso, para não dar ali como fosse outros grandes jogadores que acontecem isso, qualquer um não gosta, e pronto, e foi aqui que ele ficou zangado comigo, mas a intenção foi sempre defender a equipa e defender-vo a ele.
2: Acha que vai passar essa zanga?
1: De mim está ultrapassada, não sei, acho que também que vai ser ultrapassado, não sei.
0: O tema dominou a conferência de imprensa do selecionador e de Ruben Dias antes do jogo de amanhã para a Liga das Nações. De acordo com a imprensa desportiva, Ronaldo prepara-se para abandonar a seleção. O seu avião privado está a caminho da Dinamarca. A nova Associação de Vítimas de Abusos na Igreja, Dar Voz ao Silêncio, vai ser recebida amanhã pelo presidente da Conferência Episcopal. Criada em agosto, a nova associação quer pedir aos bispos que aceitem uma auditoria do Estado aos processos de indenização das vítimas de abusos sexuais. A organização defende também uma responsabilização do Estado em todo o processo, uma vez que não foi assegurada a proteção de crianças indefesas e vulneráveis. A proposta de orçamento de Estado para o próximo ano tem aprovação garantida na especialidade. O PS vai abster-se, anúncio feito pelo líder do PS, José Luís Carneiro, depois das garantias do primeiro-ministro sobre a revisão constitucional. Uma decisão já saudada pelo ministro das Finanças, Miranda Sarmento, avisa, no entanto, que não há margem orçamental. A oposição deve ter cautela nas propostas de alteração na fase de especialidade. A Par Pública confirma a recepção das propostas melhoradas dos grupos na corrida à privatização da TAP. O prazo terminava hoje, fica assim concluída a terceira fase do processo. A Par Pública, que gera as participações estatais, vai agora enviar ao Governo um relatório com a avaliação das propostas apresentadas pela Air France, KPLM e pela Lufthansa.
3: E o Governo quer que a Lei das Rendas seja discutida na especialidade. A poucas horas da votação, o Ministro dos Assuntos Parlamentares fez o apelo ao Chega, Anabela.
0: Foi no encerramento do debate sobre a proposta do Governo de alterar a Lei do Arrendamento. Carlos Abreu Amorim disse esperar que André Ventura não siga os argumentos da esquerda e chumbe esta matéria.
4: Vossas Excelências não estão de acordo com algumas questões. Falou agora aqui nas calções ilimitadas, não são ilimitadas, são a três rendas. Se não estão de acordo com algumas dessas soluções, o Governo declara aqui, como já o fez hoje o Sr. Primeiro-Ministro, que estamos dispostos a discutir, a dialogar, na especialidade, esta matéria. Agora, vejam bem de que lado é que estão. Se estão do lado da solução ou do lado do problema.
0: Mas André Ventura exige garantias por parte do Primeiro-Ministro de que vai mesmo atender às alterações que o Chega quer fazer na Lei do Arrendamento para viabilizar a autorização legislativa que vai a votos ao início da noite. E Ventura diz que até agora não recebeu garantias.
5: Falei com o Primeiro-Ministro sobre isto, sobre a possibilidade de baixar este diploma sem votação, ou de dar condições de garantir que, baixando a especialidade, estes tópicos que vos estou a dizer vão ser alterados. E até esse momento essas garantias não foram dadas. É tudo o que posso dizer sobre agora. Essas conversas continuam a decorrer entre as bancadas parlamentares. Não posso dizer mais nada.
0: Já esta tarde, durante o debate parlamentar, a Secretária de Estado da Habitação tinha deixado a garantia ao Chega que estava disponível para acolher algumas alterações e que havia espaço para negociar em sede de especialidade. Junta-se agora a este jornal, como é habitual a esta hora, o José Alberto Lemos. Boa tarde.
6: Boa tarde, Anabela.
0: O Primeiro-Ministro disse que está disponível para negociar este diploma com a oposição, indo de encontro ao encontro das suas propostas, mas parece haver grandes divergências entre as medidas do Governo e as propostas da oposição, não é?
6: Sim, sem dúvida, porque, repara, os mecanismos que o Governo propõe são mecanismos de maior flexibilização e liberalização do mercado, e aquilo que a oposição está a propor são mecanismos de maior defesa, digamos, ou pelo menos algumas garantias de defesa dos inquilinos. Eu dou três ou quatro exemplos. Por exemplo, quando houver um atraso de 8 dias no pagamento da renda por 3 vezes, o senhorio pode denunciar o contrato. Antes tinha 3 meses para o fazer, agora passa a ter 6. Quando houver 2 meses de falta de pagamento de renda, pode também denunciar o contrato. Antes eram 3 meses de falta de pagamento de renda. Os contratos de arrendamento que têm um período mínimo de 3 anos, esse período desapareceria porque o senhorio poderia opor-se à renovação do contrato ao fim de 1 ano. O limite anual para o aumento das rendas desapareceria também. Hoje é exigido o pagamento de 2 rendas, por exemplo, no início do contrato, passariam a ser 3. E mais, o senhorio poderia ainda exigir uma caução ao inquilino. Portanto, há aqui uma série de medidas. Não há nada, por exemplo, sobre fundos imobiliários, um assunto que veio agora à colação a propósito do caso de Espanha, em que os fundos imobiliários foram proibidos de comprar casas, e são dos fatores de grande risco para os inquilinos. Portanto, tudo isto são medidas que apontam para uma maior insegurança e instabilidade dos inquilinos em detrimento dos proprietários. E a oposição propõe o contrário.
0: O governo argumenta que só flexibilizando mais o mercado é que se conseguem colocar mais casas disponíveis para oferta. É mesmo assim?
6: Bom, é verdade que há um grande desequilíbrio hoje entre a oferta e a procura, não é? E esse desequilíbrio entre a oferta e a procura no mercado de arrendamento está na origem da grande crise de habitação que vivemos. Mas o país necessita, sobretudo, de um parque público habitacional muito maior do que aquele que tem. Vejamos, enquanto outros parceiros europeus têm cerca de 30% da habitação pública, nós temos cerca de 2%. Portanto, e até agora, as medidas que o governo poderia ter tomado para dar um sinal nesse sentido, não tomou. Alguns edifícios públicos desocupados, por exemplo, foram vendidos no mercado em vez de terem sido convertidos em habitação a custos controlados. A cedência à Câmara de Lisboa, hoje, salvo erro, do antigo edifício da Presidência do Conselho de Ministros para arrendamento a funcionários públicos, vai no bom sentido. Mas é a primeira vez que isto acontece. E no âmbito do PRR, o governo prometeu também entregar até ao fim do ano 40 mil casas até ao fim deste ano. Ora bom, se for este o caminho que o governo quer traçar, isto pode minimizar a crise. Mas a discussão do diploma talvez introduza alguma sensatez agora na especialidade. Vamos ver se aponta para aí.
0: Vamos ver. Obrigada, José Alberto Lemos. O comentário sempre às 7 da tarde. Ar-condicionado, ecrã gigante, ginásio, simulador de golfe, veículos de luxo, Sónia. Estou a contabilizar algumas das condições em que viviam alguns presos numa cadeia nos arredores de Jakarta, na Indonésia. What? As instalações foram descobertas, por acaso, durante uma inspeção de surpresa. Os responsáveis pela prisão ainda alegaram que se destinavam aos trabalhadores, mas os apartamentos acabaram mesmo por ser demolidos hoje.
3: Ah, é assim, eu não me importava de estar presa, mas demolir por querer. Para quê? Podiam ter dado a alguém que...
0: Pois era, mas na cadeia também não sei se era muito agradável.
3: Olha, pois talvez não, mas não sei, com a crise da habitação. Até já, Anabela, as notícias sempre a serem atualizadas no site e na aplicação.

0: Conversas esta semana num formato diferente, um formato especial em função de um programa que foi lançado em Aveiro, o Aveiro em Movimento, o fomento da prática desportiva e a relação com a saúde dos cidadãos. Nuno Troia vai assinar a partir de agora um espaço regular de informação, de sensibilização aos cidadãos de Aveiro. Quisemos também conhecer um pouco mais este programa. O Nuno vai assumir aqui uma conversa com o Presidente da Câmara de Aveiro, Luís Souto Miranda. Bem-vindos. E, afinal, que ideia é esta de colocar os aveirenses a mexer?
1: Muito obrigado, Carlos, pelo convite e muito obrigado à Terra Nova por nos proporcionar passar à população que ouve a Rádio Terra Nova uma lógica de promoção da saúde, uma lógica de saúde preventiva que Aveiro, com a lógica deste Executivo, conseguiu lançar e ser pioneira a nível nacional com o programa do Aveiro em Movimento. E gostava de começar um bocadinho pela origem do programa. Nós sabemos que durante muitos anos, quando falávamos em exercício físico ao nível municipal, falávamos sobretudo de desporto, clubes, eventos, competições, instalações, etc. Hoje sabemos que o exercício físico tem também uma dimensão essencialmente de promoção da saúde, de prevenção de doenças crónicas e manutenção da autonomia ao longo da vida. E lanço a bola aqui ao Sr. Presidente Luís Souto. Porquê que decidiu o município de Aveiro e este Executivo lançar e assumir a promoção da saúde e da atividade física como uma área estratégica destes próximos 4 anos e acredito que de 8, 12 anos para a frente?
2: Muito bem, bom dia, Carlos e Rádio Terra Nova, Nuno. O Aveiro em Movimento insere-se, no fundo, naquilo que era o nosso programa eleitoral. Nós tínhamos como um dos objetivos, central e transversal, contribuir para a melhoria da qualidade de vida dos aveirenses. E a qualidade de vida passa também, necessariamente, por estar em boa condição física. Este programa Aveiro em Movimento, como disseste e muito bem, dirige-se a quem? Dirige-se a toda a gente. Isso é muito importante. Nós sabemos que há, felizmente, centenas, milhares de praticantes de desporto que já o praticam regularmente nas diversas modalidades. O nosso município é muito rico. Aliás, um dos problemas que nós temos é a limitação das infraestruturas, porque é sinal do crescimento que continua e mesmo com o que está planeado, nós temos que investir mais nas infraestruturas desportivas. Por outro lado, há muita parte da população que não tem por hábito praticar o exercício físico e o desporto. E, portanto, o Aveiro em Movimento tem aqui como grandes objetivos, sem dúvida, a condição física, mas não é só. E a condição física traz saúde. Por outro lado, temos aqui também uma vertente de ligação com a educação. E este programa, uma das suas notas, é exatamente a integração. O que é algo difícil, mas acredito que nós vamos cada vez fazer mais integração neste programa. Portanto, por outro lado, a educação. E há uma outra vertente que eu também valorizo muito. O facto das pessoas caminharem juntas, fazerem exercícios juntas, também vão falando umas com as outras, convivendo, ter um sentido de comunidade também é muito importante.
1: Exatamente. Esta saúde mental, esta comunidade e este convívio que aqui o Sr. Presidente referiu em último é, sem dúvida, um dos pontos cruciais e centrais neste projeto. E não pretendemos substituir os médicos ou os centros de saúde, neste caso as USFs. O nosso objetivo não é integrá-los neste mesmo programa. E queremos criar condições para atuar também antes da doença que acredito que o SNS e toda a comunidade médica está cada vez mais orientada no sentido da saúde preventiva e não a saúde, já neste caso cuidar, infelizmente, da doença. E este programa do Aveiro em Movimento vem muito nesta dinâmica de prevenirmos para não depois remediar, que infelizmente em Portugal só remediamos. E esta lógica da Câmara e deste Executivo é fazer com que os aveirenses consigam viver mais, que isso toda a gente já, com a evolução médica, com a evolução farmacológica, conseguimos viver muito mais tempo. Neste momento centra-se nos 82 anos, só que os últimos 10, 15, 20 anos de vida são vividos com muita pouca autonomia. E por isso mesmo, esta esta abordagem da prevenção é fundamental para a diabetes, as doenças cardiovasculares, os problemas osteoarticulares, a perda de força, a redução de capacidade funcional, que vão limitar a qualidade de vida nestes últimos 10, 20 anos. E por isso, lanço novamente aqui a bola ao Sr. Presidente, como é que as preocupações com o envelhecimento da população e as doenças crónicas que entram na visão e sustentabilidade deste programa?
2: Bom, o programa é, eu disse há bocadinho que é integrador e é também a nível das gerações. Portanto, dirige-se desde os mais novos, crianças, já tivemos nestes, penso que vais falar a seguir, não é?
1: Sim, nos domínios em
2: movimento. Exatamente. Desde as crianças, os jovens de diferentes idades e também é quase como o Tintim, não sei se te lembras, que era, o lema era dos 7 aos 77, este começa antes.
1: Este começa
2: e vai para além, dos 77. É muito importante, nós temos consciência todos que, felizmente, hoje em dia a esperança média de vida foi aumentando, ao contrário do que às vezes as pessoas dizem, antigamente é que era, a verdade, as estatísticas mostram que hoje se vive muito mais tempo.
1: Mas temos é que perceber que não se vive com tanta qualidade.
2: Ora, exatamente, portanto é isso, é um programa deste género, permite, ou tem como objetivo, contribuir, naturalmente, dentro da modéstia que tem que ter, porque é um programa, não vai resolver tudo, mas é um contributo. Se nós não fizermos nada, é que não se avança, não é? Portanto, contribuir para que o envelhecimento, não gosto muito da palavra, enfim, à medida que vamos prosseguindo nesta caminhada da vida, o possamos fazer com a melhor qualidade possível.
1: Muito bem, e lá está, a prevenção, e pegando aqui nas palavras do Sr. Presidente, a prevenção de não elimina as doenças, isso é ponto assente, mas podemos é reduzir os riscos e melhorar a capacidade de viver com melhor autonomia, melhor funcionalidade e vivermos muito melhor em comunidade. Tipo, qualquer dia eu quero, o meu sonho era ter a ver com uma Blue Zone, que ser a 7ª Blue Zone a nível mundial. Esse, é o, nosso,
2: vamos
1: esse é o nosso objetivo.
2: E lá está. Explicar o que é a Blue Zone. Estamos a falar.
1: Uma Blue Zone é onde existe. São pequenos locais no mundo, cidades, ou vilas, ou aldeias, que há maior número de centenários a nível per capita nesta zona. E nós, Aveiro, vamos tentar daqui a 10, 15, 20 anos, porque isto tem que ser programas não vistos a 4 anos, mas são programas vistos a 15, 20, 30 anos. E é isto que os políticos têm que perceber, que estas medidas têm que ser a longo prazo e têm que ter uma base sustentável. E este Executivo, sem dúvida, que teve essa visão para os municípios e para todos que habitam na nossa cidade. Por isso, saúde, produzir saúde implica criar condições para que a população se movimente mais, durma melhor, socialize e aceda melhor à informação. E o programa Aveiro Movimento não é, como já referimos aqui, não é uma aula, não é um evento e não é um programa desportivo, mas sim uma estrutura com várias portas de entrada. O Gabinete Municipal de Avaliação e Prescrição de Exercício, que está situado no Mercado Manuel Firmino e é gratuito a acessibilidade para todos os municípios, é importante referir que todo este projeto e todo este programa é gratuito à população. Desde a avaliação, desde os domingos ativos, que já vamos falar seguidamente, desde os workshops em literacia e em promoção da saúde, que é outro pilar deste programa, deste projeto, é fundamental perceberem que nós, com este programa, queremos aproximar o exercício, a atividade física, das pessoas que praticam e, acima de tudo, daquelas que não praticam. E passo novamente aqui a palavra ao Presidente Luís, que também é professor doutor, que importância atribui à construção desta rede municipal de oportunidades, em vez de iniciativas isoladas como existiram até ao momento e que existe, se calhar, a nível nacional, é tudo isolado e nada integrado.
2: Exatamente. Portanto, este programa, como há bocadinho referimos, tem uma transversalidade. E mais um objetivo do nosso programa, não podem levar a mal por eu estar sempre a fazer uma referência para o nosso programa, porque os políticos candidatam-se com o programa e, portanto, têm que o cumprir. E o outro objetivo do nosso programa eleitoral era maior coesão territorial. E nós estamos, por vezes as pessoas não se apercebem bem, mas nós estamos a colocar este objetivo de coesão territorial, ou seja, as políticas devem abranger as 10 freguesias do município, e nós estamos a colocar esse objetivo de coesão em tudo o que vamos fazendo, sempre, sempre. É um critério que nós colocamos em todos os passos. E, portanto, também aqui, isto é muito importante, estes objetivos de prática de exercício regular, Embora, como disseste, existem iniciativas isoladas. A diferença aqui é fazer algo integrado e com um nível que nós estamos com muita ambição neste projeto. E eu disse desde o início que para nós é tão importante um projeto deste tipo, como o Aveiro em Movimento, como fazer uma rotunda ou uma estrada. Isso é mais barato, até. Mas nós vamos investir, já investimos, e vamos continuar a investir, porque há muitas políticas que não passam. Nós estamos a fazer muita obra, e cá viremos um dia destes, falar com o Carlos, sobre as muitas obras que estão em curso e as que estão para começar. Isso não é para hoje.
0: Já estava desafiado, primeiro ano de mandato.
2: Exatamente.
0: Portanto, hoje é para aquecer.
2: Isso.
0: Faz o aquecimento.
2: É o sprint. Portanto, a isso falaremos noutro dia, mas para dizer o seguinte, nós fazemos e estamos a trabalhar em muita, e as pessoas gostam, eu quero ver obras, sim senhor, vamos falar sobre isso. Mas isto para nós é tão importante como, como digo, uma estrada, uma rotunda, o que quer que seja. Impacta na vida das pessoas, os efeitos por vezes não são imediatos. Qual é o grande desafio, Nuno? É, de facto, que isto não fique como uma iniciativa que teve um pico muito alto de atenção e depois perdeu a sua, perdeu o gás. Isto é que não pode acontecer. É como antigamente passa a publicidade, uma Toyota, não é? Temos que pedir um patrocínio depois. De Terra Nova.
3: Após domingos, após
2: domingos. Para ficar, não era? Era o lema. Aqui há uns anos. O Aveiro em Movimento veio para ficar.
1: Sem dúvida. E lá está. Eu vou pegando. Isto é para ficar e para dar muita continuidade. Porque eu acredito que este projeto que nasce em Aveiro e vai ser, acredito eu, perpetuado para todos os outros municípios a nível central, vai ser quase uma exigência. Digo eu, a minha leitura daqui a 2, 3, 5 anos, será que haja uma transversalidade a nível nacional? Porque nós temos que prevenir, porque não há sustentabilidade, a população está envelhecida e nós temos que atenuar as repercussões de todas as patologias que eu falei há pouco, das doenças crónicas, que são a verdadeira pandemia que nós temos nos dias de hoje. E nós em Aveiro, com o Gabinete Municipal de Avaliação e Prescrição de Exercício, que é a porta de entrada para nós avaliarmos como está a saúde metabólica e a saúde física da população, vindo das OLS, vindo da USF, vindo do próprio proponente, que se pode, através da página emmovimento.aveiro.pt, fazer a sua marcação, fazer o seu registro e vir ter connosco para o avaliarmos. E isto...
0: Hoje há alguma noção sobre esse estado da saúde dos aveirenses?
2: Sobre a saúde em geral? Sim, certamente as autoridades da saúde têm dados certamente sobre isso.
1: Sim, mas não são bons. Não são bons. As doenças crónicas proliferam brutalmente. Ainda agora saiu uma notícia que nós somos o pior país na Europa.
2: Sim,
1: com os hábitos,
2: não é?
1: Pois. Com os hábitos de exercício físico, atividade física, como queiram chamar, porque são coisas diferentes. Mas eles falavam no desporto. Eu não sei o que é que eles queriam falar com o desporto, mas a nível desportivo, nós somos o país que menos faz a nível nacional. Só para terem uma ideia, 85% das pessoas são sedentárias. 75% das pessoas diz que nunca fez exercício físico. E vamos aqui definir o que é exercício e atividade. Atividade são os movimentos naturais que nós fazemos no dia-a-dia, exceto andar de carro. É mexer o corpo e gastar energia caminhando, subindo escadas, fazendo as tarefas do dia-a-dia, agricultura, etc. O exercício é algo mais sistemático, é algo mais orientado e planeado. Mas aqui, por isso, é que nós queremos, primeiramente, que os aveirenses promovam um estilo de vida saudável com a atividade física e indo devagarinho para a parte do exercício físico. E este programa vai muito ao encontro disto. E nesta lógica do Gabinete Municipal de Avaliação e Prescrição de Exercício, nós fazemos essa avaliação metabólica e a avaliação física. Fazemos um relatório, enviamos às pessoas e encaminhamos-las para programas municipais, para as associações e clubes que, aos domingos, ao primeiro domingo de cada mês, nos ajudam a criar esta grande atividade, este grande movimento, que estão no Cais da Fonte Nova nesta primeira fase. E para ir ao encontro daquilo que o Sr. Presidente estava aqui a falar, da coesão territorial, o nosso objetivo a médio prazo será passar um domingo em movimento alternado entre o Cais da Fonte Nova e as freguesias, as 10 freguesias do nosso concelho. Esse será também um dos grandes objetivos deste movimento, também descentralizar o domingo e levar este grande evento que nós temos ao primeiro domingo de cada mês às várias freguesias, Porquê? Porque muitos não conseguem ter capacidade de mobilidade, não têm capacidade de mobilidade para virem de Airol até ao centro de Aveiro. Então nós vamos lá ter com eles e vamos proporcionar uma manhã diferente, experiências diferentes, aquilo que nós proporcionamos no Cais da Fonte Nova, abertos a toda a gente, a toda a população, nós vamos levar àquelas pessoas que não têm capacidade de se mover por várias razões. E nesse sentido, lanço aqui também qual é o significado de disponibilizar esta porta de entrada e de acompanhar de forma mais estruturada a participação dos cidadãos aqui ao Sr. Presidente novamente.
2: Olha, três pontos. Compromisso, rigor, que também é importante, e eficiência. Nós decidimos compromisso, porque de facto, é como dissemos, este programa é mesmo para levar muito a sério. Então, levar muito a sério, criámos uma loja no mercado Manuel Firmino, que está dedicada exclusivamente a este programa. Rigor, porque qualquer pessoa pode lá passar, fazer estes testes, não dói nada, não é? Não,
1: nada.
2: Ninguém vai picar ninguém, porque às vezes já, não sei, ah, eu não vou lá porque sei lá, vão-me picar, vão-me fazer. Ninguém vai picar ninguém. Aquilo é absolutamente, não tem qualquer impacto físico, mas tem rigor, que é muito importante. Portanto, os dados que dali se retiram têm uma base, naturalmente, técnico-científica. Isto é uma outra segurança para as pessoas perceberem, não, eu vou ali, isto é sério, não é? É importante isso. E eu desafiava realmente as pessoas a irem procurando agendar ou passar por lá e perguntar quando é que podem fazer, não pagam nada, tirarem partido. Pode haver surpresas, eu já fiz uma minha avaliação, ficou pior do que eu pensava e aquilo soou-me aqui uma campainha que tenho que aumentar os meus níveis de exercício físico. Eu já faço umas caminhadas semanais à volta de 7 km, é pouco, mas pronto, já é alguma coisa. Ando um bocado de bicicleta, nado um bocadinho, mas tenho que fazer muito mais porque a vida é exigente e nós sabemos, é um problema interessante dos tempos de hoje. Passamos muito tempo ao computador, muito tempo sentados, e isso traz-nos as patologias do nosso tempo, que realmente são diferentes das que eram há umas gerações atrás. E a forma de contrariar é, de facto, ir compensando com a prática do exercício. É uma necessidade imperiosa, sem dúvida nenhuma, para todos, independentemente da área em que trabalham, porque praticamente todas as pessoas hoje trabalham com um computador. É certo que antigamente tinha uma máquina de escrever, muitas delas, mas não eram todas. Recorda-se da máquina de escrever. O Carlos está assim, olhar um bocadinho espantado.
0: Não, eu estava espantado porque estava a ouvir esse discurso e a pensar...
2: A datilografia, esteno-datilografia.
0: Não, faz-se a promoção do desporto, mas ao mesmo tempo faz-se a crítica da vida autárquica. Ser autárquica não dá saúde a ninguém, afinal.
2: Olha, não dá saúde, mas se nós pudermos dar saúde à comunidade, é extraordinário.
1: Saúde.
2: Carlos, o grande desafio para mim, de um autarca, como sabe eu, a minha vida toda foi passada no meio universitário, e às vezes as pessoas perguntam, mas para que é que te foste meter nisto? Pá, isto só dá, realmente, nós é de segunda a domingo, não há mais praticamente tempo livre nenhum. Mas o grande desafio e a realização é poder contribuir para transformar algo e deixarmos algo que melhorou a vida das pessoas em concreto. E esta é uma área que, se pudermos dar mais qualidade de vida, modificarmos esta sedentarização, já fizemos uma coisa extraordinária, digo-lhe. Portanto, é isso que me motiva, é estas ações, esta e outras, que possam transformar de alguma forma, pela positiva, a vida das pessoas.
1: Eu vou pegar aqui numa deixa que o Sr. Presidente falou e achei piada, porque é o que toda a gente, muitas delas têm receio de irem avaliar, que é para não ficarem assustadas. E esta é a realidade, isto é o que nós queremos, é que as pessoas não tenham o preconceito de ah, eu não vou lá porque a balança está miserável, mas mesmo assim continuam na miséria. Então nós queremos é acabar, que salvo seja com este adjetivo, não há miséria, como é óbvio, mas acima de tudo com este susto que as pessoas vão ter. Este é mesmo o que é a realidade. Nós temos que perceber que as pessoas, o sedentarismo mata, é o que mais mata, infelizmente, no mundo, as doenças sedentárias, que vêm do sedentarismo, desculpa, da inatividade física, que são estas doenças crónicas que proliferam abruptamente. E quando o Sr. Presidente foi lá e percebeu que se calhar está pior do que aquilo que pensava, e se calhar que a maior parte da população devia mesmo ir para ter noção exata dos números da realidade, porque nós ali o nosso objetivo é avaliar para depois ajudá-los a mudar aquele registro. E daqui a 4 meses, quando nos venham visitar, consigam ter uma perspectiva completamente diferente e terem um mindset para começar a mexer-se, deixar o carro mais longe, subir as escadas em vez de ir pelo elevador, se calhar deixarem o carro até em casa e pegar o transporte público e sair 3 paragens antes e com o tempo irem a pé para o trabalho, em vez de estarem 8 horas sentada, saírem e têm que ir à impressora e a impressora não estar ao lado da secretária, mas sim um piso em cima, já faz com que as pessoas subam e deixam, porque têm tempo para tudo. A falta de tempo é uma desculpa que não faz sentido nos dias de hoje. O tempo há para tudo, nós temos é que ser rigorosos connosco mesmo. E isto que o Sr. Presidente disse muito bem, que não tenham que ter medo de ver a realidade. Tenham medo é depois dessa realidade os incapacitar da funcionalidade e ficarem dependentes de alguém. Isso é que tem que começar a pensar em ter medo, porque infelizmente é cada vez mais o cenário da nossa população, que é a falta de funcionalidade, a dependência de outros para tarefas básicas, e isso é que as pessoas têm que ter consciência que cada vez mais vai assolar a nossa população, infelizmente.
2: Oh, Nuno, aliás, também há aqui outro aspecto importante da passagem pela loja do Haver em Movimento. Ao fazerem esse teste, como digo, muito simples, há aqui algo que é muito relevante e nós funcionamos muito assim, por metas. As metas motivam-nos. Aquilo é um ponto de partida. Por exemplo, eu vi, epá, tenho que melhorar isto. Vou começar, não posso adiar, posso adiar muito isto. Mas depois vou lá voltar e vou cheio de fé que a máquina me vai dar um resultado. Já melhorei, epá. Isso é motivacional,
1: sem dúvida,
2: não é? E, portanto, isso é muito importante, porque, por exemplo, quando andamos, hoje em dia, caminhadas, corridas, bicicleta, temos quase toda a gente, hoje é muito acessível, não é? Temos uma possibilidade, uma aplicação, um telemóvel, ou algo mais sofisticado, que vai nos dizendo quanto é que fizemos, em quanto tempo é que fizemos, e eu, é humano isto, desde a Grécia Antiga, sempre foi, não é? Superar-nos a nós próprios.
1: Sem dúvida.
2: Era o espírito também dos Jogos Olímpicos.
1: Espírito Olímpico, não é?
2: Espírito
1: sem Olímpico. Dúvida.
2: Esperamos a nós próprios. Portanto, passar ali na loja do Haver em Movimento é um ponto zero, é um T0, para usar a linguagem mais científica. Haverá um T1, vamos lá, já fizemos qualquer coisa, vamos lá outra vez fazer, ler os parâmetros e ver, já melhorei, vamos continuar este processo.
1: Mas esse é o nosso objetivo, esse é o objetivo deste programa, que é, acima de tudo, a consciencialização e a ajuda a mudar este mesmo mindset. E depois temos também o outro pilar deste grande programa, que são os domingos ativos. O primeiro domingo de cada mês, nós, se o tempo nos deixar, e se não nos deixar, temos que arranjar alguma alternativa, mais que não seja num pavilhão de uma escola ou do pavilhão de feiras, temos de ver a disponibilidade, para nem que seja numa hora qualquer, se o tempo não permitir, fazemos pelo menos uma aula para toda a gente poder fazer nesse domingo algo diferente e mexer-se, sair de casa com a família. E os domingos ativos tornam o movimento visível à população em espaço público e aberto a todos, com diversas atividades, com diversas associações, clubes privados e relativos a associações, que isto é para envolver o privado e o público. Isto é muito importante, este envolvimento de todo este tecido empresarial, barra associativo, barra de clube, que venha ao nosso encontro mostrar o que fazem, cativar as pessoas que passam, que nada fazem, a poder inscrever-se na modalidade A, B, C ou D. Este também é um dos grandes objetivos do Domingo Ativo. O outro grande objetivo é também proporcionar à população atividades que se calhar nunca na vida conseguiriam proporcionar. Vou dar o exemplo do sub-pádel, vou dar o exemplo de um judo, de um karaté, de um tiro ao arco, etc. E nós conseguimos passar estas experiências à população dos 2 aos 99, se pudéssemos dizer, aos 105, era incrível, mas por acaso não sei qual é que é a pessoa mais velha em Aveiro, não tenho noção, mas ainda agora pesquisar, agora fiquei com essa na cabeça. Mas é importante que nós consigamos trazer a família toda, porque isto é uma atividade integrativa.
0: E as escolas onde é que entram nisso?
1: As escolas é um dos pilares que nós vamos ter que
2: certo,
1: também
2: mas aqui
1: é
2: no,
1: médio prazo.
2: No domingo, nos domingos em movimento, é muito. No fundo, é uma festa da atividade física e do desporto. É mesmo uma festa. Eu já participei em dois, não é? Que,
1: exatamente.
2: Em dois. E de facto, as pessoas vão começando a aparecer cada vez mais. É lindo ver. Para já, e queria aqui uma palavra de reconhecimento pela colaboração das associações, dos clubes. Há clubes que nós nem fazemos ideia que existem. Modalidades, eu próprio fiquei surpreendido com algumas. Não é? E, portanto, o facto de termos aqui a possibilidade de estar tudo concentrado no mesmo dia, à mesma hora, no mesmo espaço, portanto, na zona da Fonte Nova, permite-nos... Olha, eu não conhecia esta modalidade, deixa-me aqui experimentar. E se eu até gostar, se calhar depois até vou praticar essa modalidade, sendo que essas modalidades são também destinadas, digamos, a faixas que podem ir desde...
1: Dos 2 aos 105. Aos 100,
2: não é? Porque tens o walking football também.
1: Exatamente.
2: Portanto, isso também não é... Ah, eu não, já não tenho idade para isso. Ouve-se muito esta frase. Eu já não tenho idade para isso. Não, pelo contrário.
1: Bem, pelo contrário.
2: Para isto,
1: nunca
2: há idade
1: é tarde mais para começar.
2: Para tudo. Portanto, o apelo para que cada vez mais pessoas apareçam, aquilo começa aqui,
1: aquilo começa às 9 horas com uma caminhada e a corrida. Depois vamos tendo, a partir das 10, as várias associações, clubes que se juntam a nós, neste caso todos os meses, em proporcionar à população que lá passa, e aqui lanço novamente o apelo, a que as famílias todas saiam de casa, famílias mesmo, não é só a mãe e o filho, ou o pai e o filho, não, saiam todas
2: e, netos,
1: e venham
2: meu
1: experienciar.
2: Caso, já são os netos e
1: exatamente, porque temos atividades
2: todos,
1: para todas as idades. Neste próximo domingo vamos lançar um novo, uma ligeira adição de um formato, onde às 10:15 e às 11:15 iremos proporcionar uma aula de treino funcional, por acaso vai ser treino funcional, que irei ser eu a dar, e vamos ajustar essa aula a pessoas que tenham capacidade física, e vou lançar também o rap depois ao Carapinheira, para ajustar esta mesma aula que estamos a dar às pessoas que estão inativas, que têm problemas de mobilidade, e paralelamente vamos fazer uma aula para todos. E depois iremos fazer exatamente igual às 11:15, uma aula que dá acesso a todos, que é de mobilidade e de alongamentos, além de todas as atividades que estão a decorrer até ao 12:30.
2: Isto... E olha, oh Nuno, e depois é assim, as pessoas... Ah, domingo? Domingo é para ir à missa. Há muitas missas ao longo do dia, podem ir à missa, penso que às 9 horas logo, então aparecem lá depois às 10:00, ou então vão só à missa de meio-dia e vão primeiro fazer o exercício. Vamos colocar na nossa rotina, não é? Este primeiro domingo de cada mês... E organizamos a nossa vida. Quem diz a missa diz... Pronto, os hábitos estão instalados, naturalmente. Estar com a família, como disse o Nuno, levem a família para lá e introduzam estes domingos em movimento na própria rotina.
1: Sem dúvida. Eu lanço já o apelo para dia 4 de outubro. Esperamos por todos que estão a ouvir-nos para, das 9 ao 12:30, ter uma manhã diferente e uma manhã em família e um pouco mais ativo. O outro pilar que nós temos também neste projeto e neste programa é a literacia em promoção da saúde. E a literacia em promoção da saúde é fundamental para as pessoas perceberem o que é que são as doenças, o que é o sedentarismo e como é que vamos combater toda esta pandemia que mata muito mais do que uma pandemia que todos alarmaram que foi a Covid-19. E nos dias de hoje, o sedentarismo é uma pandemia que mata 5 a 6 milhões de pessoas ao ano. Isto dá que pensar. E este formato de palestras, workshops, que nós damos bimensal, e acredito que agora vá passar até se calhar quase a mensal, e vamos deslocalizar, que nós temos feito no Centro de Congressos, e vamos deslocalizar também estas palestras para um mercado Manuel Firmino, para um centro comercial existente na cidade, que é onde estão as pessoas. Nós temos que ir ao encontro das pessoas. Já que as pessoas não vêm ao nosso encontro e não olham por elas, vamos tentar também deslocalizar esta literacia em promoção da saúde em locais onde as pessoas já estão. E acredito que eles vão parar e vão ouvir um bocadinho. E a água mole em pedra dura, tanto bate que até que fura. E este é o nosso lema, é nunca desistir. E as pessoas também não podem desistir delas. E 85% das pessoas, infelizmente, estão a desistir aos poucos delas mesmas, de viver com funcionalidade e de viver bem. E esse é o nosso desígnio aqui do nosso projeto Aveiro em Movimento. E pergunto aqui ao Sr. Presidente, que lugar ocupa a literacia em saúde na visão do município e na visão deste Executivo para este programa?
2: Bom, claro que nós podemos pensar esta questão de uma forma que é, e é muito importante, cada vez temos mais entidades a agregar-se a este programa. Eu, no outro dia, estive a inaugurar uma nova unidade hospitalar aqui em Aveiro e falei deste programa, porque lá está, ele tem tudo a ver e muito com a saúde, e essa unidade disse, não, nós estamos disponíveis para colaborar, uma unidade privada. Portanto, isto não é só as entidades públicas, mas também as privadas, farmácias também já estão associadas, falamos também com a Ordem dos Farmacêuticos, acharam o programa espetacular, vamos embora, nós queremos entrar também nisso. Portanto, isto é uma bola de neve que vai agregar entidades que têm a sua, obviamente, credibilidade, isto é muito importante, e todas elas também têm objetivos de divulgar as boas práticas na saúde, e, portanto, entronca certamente nisso. Mas eu queria dar também exemplos muito simples. Quando foi do Dia Mundial contra o Tabagismo, pronto, tinha no meu programa, na minha agenda, ação sobre o dia contra o tabaco e tal. Eu podia ter feito uma grande palestra, mas o que é que eu fiz? Fiz uma conversa com os jovens que estavam, por acaso, junto ao mercado Manuel Firmino, e foi uma conversa interessantíssima. É preciso também adaptarmos o nosso discurso ao nosso público-alvo e ser o mais, sempre não perdendo o rigor, não é? A tal credibilidade, mas termos uma comunicação que seja eficiente e adequada aos públicos. Porque se nós quisermos falar para os jovens, eles já, hoje em dia, muito facilmente, de repente estamos a falar e eles já estão a fazer o scrolling no telemóvel. Temos que os agarrar. E para os mais velhos, certamente que a abordagem é outra, mas tem que ser feita.
1: Sem dúvida. E esta rede municipal de promoção da saúde, e pegando aqui nas palavras do Sr. Presidente relativamente a estas entidades que vêm ao nosso encontro, e é fundamental também expressar aqui que é importante que todos são bem-vindos, todos, desde o estatal e o privado, são todos bem-vindos, porque neles trabalham,
2: e associativo, é muito importante.
1: Porque neles trabalham as pessoas, é com as pessoas que nós queremos trabalhar, é com as pessoas que este programa quer atingir e levá-las a consigamos ter níveis de qualidade, níveis de promoção da saúde elevados e positivos.
0: Quantas pessoas é que já estão envolvidas nisto, à data?
1: No primeiro, para todos os efeitos oficial, lançámos isto, o programa, no dia 3 de julho. Fizemos logo, sem promoção nenhuma, sem nada, só para testarmos o domingo em movimento, onde passaram lá cerca de 200, 300 pessoas, porque também não houve promoção, não houve. Mas depois, neste domingo em movimento de setembro, passaram já cerca de 1000 pessoas pelo Cais da Fonte Nova, que acredito que nós consigamos, domingo, mês após mês, ir crescendo ainda mais, se o tempo nos ajudar, e a comunicação também vai sendo mais efetiva, vai chegar cada vez a mais pessoas, a palavra passa a palavra, vai conseguir também fazer com que os vizinhos, os primos, os afilhados, e venham todos ao domingo em família e em espírito de comunidade, e acredito que isto vai engrossar ainda mais, e daqui a 15 meses isto vai ser um programa que vai ser a referência nacional em promoção da saúde, em prevenção das doenças crónicas. Eu acredito cada vez mais nisto. Luto diariamente, desde que tirei o meu curso, que eu sou professor de Educação Física de base, apesar de fazer 30 por uma linha, mas sempre tive como sonho fazer com que a minha cidade, que é Aveiro, fosse uma cidade líder pelo exemplo da promoção da saúde, fazer com que as pessoas corram, mexam-se, caminhem, façam atividade, façam exercício físico. E consegui, através do lançamento deste programa, concretizar mais um sonho que eu tinha, que era pôr a minha cidade a mexer. Já o tínhamos feito em 2013 com o Aveiro Night Runners, onde nós conseguimos mudar o mindset das pessoas que não faziam nada e já conseguem caminhar, correr. Já temos uma cidade onde montes de gente corre e caminha, ou melhor, a caminhar agora, passaram todos para a corrida. Vamos a lançar agora todos os outros que ainda não correm, mas também não caminham, a começar a caminhar. Isso também é um repto que eu lanço, para poderem todos os domingos aparecerem às 9 horas no Cais da Fonte Nova, porque nós temos lá um clube de corrida, e não só, e há outros clubes de corrida na cidade, à terça, à quinta. A Câmara vai lançar também o clube de corrida, em breve, um clube de corrida para não só os funcionários, mas para todos os munícipes poderem também se juntar a este movimento. E isto é fundamental, que quanto mais gente chegarmos, melhor. Vão ser também menor vão ser os custos para a saúde, menor vão ser o entupimento das urgências, o entupimento de não haver consultas para médico de família, porque se nós conseguimos ter uma sociedade mais prevenida, mais preventiva, garantidamente que o retorno de investimento que os estudos mostram que um euro investido na promoção e na prevenção tem um retorno de investimento entre os 4 e os 7 euros. Isto é muito dinheiro que o Estado tem que pensar, o Estado Central tem que pensar muito na prevenção. Vou ouvindo cada vez mais a comunicação do Estado a trabalhar a prevenção, a trabalhar a promoção da saúde. Eu vejo cada vez mais o SNS nas redes sociais a trabalhar essa vertente, e acredito que o município, que são onde está a proximidade com as populações, terão que ser eles a lançar o pontapé de saída, como lançou este executivo em Aveiro, e que programa como este não existe nada a nível nacional igual.
0: Depois do dia sem carros, que é recente, vamos ter aí uns domingos sem carros?
2: É bem possível. Nós voltámos a colocar na agenda e na realidade, e com alguns incómodos para as pessoas, porque é evidente, quando se fecha uma rua ou parte da avenida, era óbvio que teria que haver incómodos, mas nós decidimos colocar exatamente nas prioridades também a mobilidade. E, portanto, daqui tiramos um conjunto de lações desta experiência. É certo que já tinha havido há uns anos largos atrás, mas a realidade é muito diferente. Portanto, era preciso avaliar, agora estamos a fazer a avaliação, e é muito provável que possamos vir a ter, como disse, aos domingos, porque o impacto é muito menor na vida das pessoas e será positivo e sem grande incómodo. Portanto, prolongar essas interrupções, convidando as pessoas a praticar atividades ao ar livre.
0: O Presidente sabe que lhe vão pedir contas sobre o espaço público também. Qualidade dos passeios, qualidade dos circuitos. A Aveiro está preparada para dar essa resposta a prazo?
2: Com certeza. Nós estamos diariamente, é mesmo diariamente, a melhorar o espaço público. A verdade é que o ponto de partida, tenho que o dizer, era muito mau. E, portanto, nós, é importante que as pessoas, da mesma forma como eu próprio reconheço esta situação, também é preciso ir vendo aquilo que se vai, de facto, corrigindo. Estou a falar, por exemplo, do problema das calçadas. Temos uma equipa, já falámos sobre isto à exaustão, hoje não é possível termos um número considerável de calceteiros, porque não há, já disse isto em vários fóruns, quem estiver a ouvir e que está disponível e tem competências para ser calceteiro, venha ter connosco. É muito difícil, e portanto são poucos. E os poucos que há estão a trabalhar e estamos a fazer por áreas esse trabalho. Portanto, todo o espaço público, naturalmente, tem que ir sendo requalificado. Agora, temos de ter todos um pouco de paciência aqui. Nós ainda não fizemos um ano, são muitas frentes, e essa é uma que está nas nossas prioridades e objetivos, bem no top.
0: E há ali um nicho de mercado que me lembra, até começou ou ganhou visibilidade com uma professora, uma docente da Universidade de Aveiro, que não compreendia, sendo ela, creio que, ou italiana ou brasileira, que numa cidade de água não houvesse uma piscina de maré, um sítio onde a pessoa, verão e inverno, pudesse chegar e nadar.
2: Olha, aguardem mais uns meses e depois falaremos sobre isso.
0: Tem aí novidades para dar?
2: Só não avançou, porque nós não podemos, é como disse, ainda não estamos há um ano, nós estamos, se for, e o Carlos vai seguindo, estamos a lançar novidades a um ritmo muito grande, e também é preciso ter aqui alguma calma, mas isso já foi ponderado. Nós não avançamos já este ano, mas é algo que está previsto.
1: Eu deixo-me só aqui intervir relativamente àquilo que foi dito agora
3: ou anteriormente. Algo parecido.
1: Aquilo que foi dito que o Sr. Presidente e é repto do Carlos, que era o fechar a avenida e o fechar as ruas. Nós temos que perceber que o constrangimento que as pessoas têm de levar o carro para todo lado, eu sou professor na José Estevão, na escola José Estevão, e vejo que os pais só não levam os filhos dentro da sala com o carro porque não podem. E eu acho que a educação também tem que vir dos pais para os filhos. Infelizmente, a educação que as pessoas têm é levar o carro para todo lado e não se mexer. Isso vê-se, porque se calhar aqueles mais atentos que olham para o relógio e veem o número de passos que dão por dia, a maior parte não chega a 2 mil passos. 2 mil passos é o número que é desastroso, é alarmante para a saúde dessas mesmas pessoas. E aqui lança também o repto, que acredito que já haja um plano municipal de devolver a Aveiro, que já existem as bugas, mas a maneira como nós nos deslocamos na cidade, porque é tão entupida com carros, e nós não há vias cicláveis em que nós possamos nos mexer, mesmo os funcionários da Câmara terem um número de bugas à frente da Câmara muito grande para poderem fazer as diligências que eles têm que fazer, e em vez de levar o carro estacionado em cima do passeio, porque não há estacionamentos também, eu acho que a utilização da bicicleta na nossa cidade, e que temos uma cidade perfeita para andar a bicicleta, eu próprio cada vez mais me desloco para o meu trabalho e para tudo o que tenho que fazer de bicicleta, e vejo algum handicap em algumas vias. E acredito que com este programa do Aveiro em Movimento e com toda esta política de promoção da saúde que este Executivo tem, acredito também no seu programa e na implementação deste seu programa, lança-me aqui um repto ao Sr. Presidente da Câmara para que, eu não faço ideia agora mesmo isto que estou a questionar, as ciclovias, vamos conseguir enquadrá-las numa primeira fase, se calhar ajustá-las ao trânsito, neste caso à estrada, que por marcação, e conjugar uma rede de ciclovias, pelo menos para já, dentro da cidade? Pergunto eu aqui ao Sr. Presidente.
2: Bom, é evidente que se nós colocarmos a Semana da Mobilidade com o destaque que fizemos, é porque também, mais uma vez, é cumprir um objetivo do programa, isto vai ter uma tradução muito concreta.
0: E articulado aqui com Ilhave também, não foi?
2: Também.
0: Um dos circuitos que os aviadores mais gostam é de correr até às praias.
2: Poxa, eu
0: e no
2: outro dia estive aqui na Gafanha, numa ação muito interessante sobre a mobilidade, como sabe, a Escola Secundária da Gafanha tem um ranking de utilizadores de bicicleta que é qualquer coisa de muito assinalável. Estive com o Presidente Rui Dias e exatamente falámos também, e em particular ele falou até mais sobre esse tema, da melhoria significativa do percurso ciclável entre Aveiro e Ilhavo. Há vários aspectos a fazer, sobretudo até do lado do município de Ilhavo, mas é, portanto, esse é, como disse, um dos trajetos mais apetecíveis e que vai ser significativamente melhorado. Nós temos, vai ser adjudicado agora, o plano da mobilidade sustentável. Esse plano é um plano que integra tudo e isto tem que ter, de facto, uma visão integrada. E, portanto, as vias cicláveis do município, certamente, primeiro desafio, melhorar as que já existem, porque nós não podemos estar satisfeitos também com o estado em que elas estão. Portanto, esse é um primeiro objetivo, melhorar o que já existe, aumentar com racionalidade, que isso é muito importante, e qualificar, por outro lado, a outro nível, que é a integração no âmbito da região da Aveiro, da Cira. Portanto, a própria Cira tem também objetivos de que a rede ciclável dos vários municípios se possa integrar. Aqui em Aveiro temos um outro desafio, que não é pequeno, que é as próprias freguesias e poder ir. Repare que é difícil. Eu já morei, por exemplo, em Santa Joana, do Centro de Aveiro para Santa Joana, ou mesmo para São Bernardo, e por aí fora. Quer dizer, esse é um outro grande desafio que temos. Portanto, melhoria da rede atual, expansão da rede, a tal coesão, conectividade. Mas as pessoas também têm que mudar hábitos. Porque não faz sentido investirmos em ciclovias se elas não tiverem utilização. E daí que também há muitas pessoas que estão contra as ciclovias.
1: Mas isso...
2: Atenção, que isto não é unânime.
1: Mas isso, infelizmente...
2: Isto não é nada unânime.
1: Nós nunca conseguimos
2: agradar a certa altura,
1: todos.
2: Pois, mas é preciso ver que há muitas pessoas que dizem não, mas para que é isto, as ciclovias, se não se vê passar lá nenhuma bicicleta? Portanto, há aqui... É que eu insisto muito nisto. Nós somos todos muito exigentes e devemos ser com os autarcas, com os governantes, mas aqui a nossa mudança individual.
1: A mudança comportamental individual é fundamental.
2: Porque uma coisa leva à outra. Se nós temos uma população que caminha muito nisto, nós somos todos muito exigentes e devemos ser, com os autarcas, com os governantes, mas aqui a nossa mudança individual.
1: A mudança comportamental individual é fundamental.
2: Porque uma coisa leva à outra. Se nós temos uma população que caminha mais, que anda mais bicicleta, nós...

0: é ligar o desporto com outras vertentes que são muito importantes, como a saúde e a educação. Nós, numa política desportiva, não podemos apenas olhar para o desporto como competição desportiva. Não podemos olhar para o desporto como vamos dar milhões para o futebol e exaurir os recursos para as outras modalidades. Até para modalidades, por vezes tem poucos praticantes, porque é evidente que isto é um país do futebol, não é? Não é preciso muito para motivar os miúdos para o futebol, mas as outras modalidades também têm que existir, e nem toda a gente tem que. Eu gosto muito de futebol, em particular do Sport Clube Beira-Mar, que sou desde miúdo, que era sócio do Beira-Mar, que os sócios menores que existia. Portanto, eu sou do tempo. Há dois dias falando com uma missão búlgara que esteve aqui, muito importante, esteve aqui em Ilha e em Aveiro, e eles perguntavam: então, mas e o clube, o Beira-Mar? E eu disse: não, já Primeira Liga, claro que sim, durante muitos anos. Portanto, para dizer o seguinte: este executivo assume que os recursos para o desporto têm que considerar esta vertente também, o desporto, que se destina para a população geral, que não está propriamente interessada na competição. Isto para nós é tão importante, não vou dizer mais, mas é tão importante como apoiar, e nós apoiamos muito os clubes desportivos nas suas várias modalidades.
1: Isto, estamos quase mesmo a terminar, e eu gostava de lançar este repto às pessoas, a quem nos está a ouvir: não é necessário tornar-se atleta para fazer e correr uma maratona. Isto é ponto assente. Não pensei que este programa é para criarmos aqui atletas, não. Este programa é para criarmos gente que se mexa, gente ativa. E podem começar por caminhar mais, interromper os períodos prolongados sentados, como eu já disse há pouco, procurar uma atividade que lhes dê prazer e seja adequada à sua condição, sempre. E motivação. E se não sabem começar, informe-se no gabinete de avaliação e prescrição prescrição do exercício e às iniciativas que este programa do Haver e Movimento vai propor semanalmente, mensalmente, e vamos cada vez mais ter uma rede ainda mais forte, não só no município, mas também em todas as freguesias que envolve o nosso concelho. E o mais importante é dar sempre um primeiro passo sustentável. E por isso mesmo, peço aqui ao Presidente Luís Souto que convide, que o convite gostaria de deixar a todos que nos estão a ouvir e a todos os haverenses que nos estão a ouvir neste momento.
0: Bom, o convite está feito. O mais importante agora, Nuno, era dar-vos os contactos para as pessoas acompanharem, saberem onde é que se dirigem. Existe uma página...
1: Que é o emmovimento.aveiro.pt. emmovimento.aveiro.pt. Aí tem as informações todas do nosso programa Aveiro em Movimento, onde pode também fazer a marcação e o agendamento para a consulta de avaliação no nosso gabinete, que está, uma vez mais digo, situado no Mercado Manuel Firmino. E este é o hub de todo este grande projeto.
0: Em determinados dias e horas é preciso...
1: Temos todos os dias, à segunda, quarta e sexta, da parte da tarde, e à terça e quinta da parte da manhã, que era para atingir todo o público, uns de manhã, outros de tarde, e estamos todos os dias no Mercado Manuel Firmino para vos receber, para dar o pontapé de saída para uma nova vida, uma nova... E não é... Já estão velhos, como disse há bocado o Sr. Presidente, que a maior parte das pessoas dizem: já estou velho para isso. Não, não está velho para isso. Nunca é tarde para começar. E a funcionalidade que nós queremos dar daqui aos 70, 80 anos, começa agora, começa hoje. Isto é importante passar esta informação, que não há idade para se começar. Há, sim, idade para se fazer. Porque a funcionalidade e a autonomia depende de todos estes hábitos.
0: Certo, eu só ia dizer, Carlos, penso que, conforme o Nuno disse, acho que também já estamos sentados já há muito tempo e é a altura de nos levantarmos e se calhar terminar este primeiro episódio.
1: Mas antes de terminar, queria terminar esta conversa com uma novidade, e por isso é que estamos aqui, neste caso, neste espaço. E podemos ser técnicos, avaliações, workshops, atividades, informações diversas, mas temos que chegar às pessoas. E neste contexto, nasce aqui a parceria do Haver e Movimento com a Terra Nova, que a partir de outubro teremos todas as semanas um minuto a Haver em Movimento, que vai dar um bocadinho de ferramentas, um bocadinho de comunicação, um bocadinho disto que nós estamos a falar, deste grande projeto, mas para chegar aos ouvidos diariamente das pessoas. E como eu disse há bocado, aquele ditado: água mole em pedra dura, tanto bate que até que fura. E este vai ser o mote para todas as semanas nós estamos aqui na Terra.

0: nova com esse minuto. E passo agora aqui a palavra ao Carlos.
1: Só e proposta agradecer, porque a Rádio Terra Nova, todo o trabalho que tem feito, pondo-nos a sentir a comunidade e atualizando a informação em permanência, e agora torna-se parceiro do Aveiro em Movimento, porque, sem dúvida nenhuma, conceder-nos aqui este espaço é muito relevante. Muito obrigado à Terra Nova.
2: Hoje foi uma visão um pouco mais monocromática, porque foi sobre desporto, mas em breve, e questão de semanas, cá teremos Luís Souto Miranda para um exercício, eu diria já, de alta competição, mais exigente, com outros temas que também por aqui vão passar. O agradecimento, voltamos dentro de uma semana.

0: Tudo má.
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1: 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São 9 horas.
2: Este é o Jornal Regional na Terra Nova. A Polícia de Segurança Pública, através da esquadra de Aveiro, interceptou e identificou um homem, um indivíduo de 35 anos, em Aveiro, na sequência de uma ocorrência relacionada com abordagens intimidatórias a cidadãos. A intervenção policial ocorreu na sequência de uma denúncia, dando conta de que um indivíduo, com o rosto tapado por uma máscara e usando luvas, estaria a abordar pessoas num local de diversão noturna, solicitando-lhes tabaco, dinheiro e outros bens, adotando uma postura intimidatória. Perante a informação recebida, foram de imediato mobilizados meios policiais para o local, tendo sido desenvolvidas diversas diligências que permitiram interceptar e identificar o suspeito na posse dos artigos que conseguiu, através das suas ações, junto de pessoas, artigos que foram apreendidos. Após a identificação, verificou-se que sobre o cidadão pendia um mandado para condução ao serviço de psiquiatria, pelo que o homem foi conduzido ao serviço de psiquiatria da Unidade Local de Saúde de Aveiro. O Partido Socialista e o Movimento Independente Unir para Fazer arrasam a forma como o Partido Social Democrata geriu a Comissão de Acompanhamento das Obras PRR, que, ao longo de um ano, não foi capaz de apresentar relatórios sobre as obras em curso. No momento em que se esgota o prazo para concluir as obras, já com a informação de que algumas vão prolongar-se até abril de 2027, as forças da oposição em Ilhavo acusam a maioria de ter boicotado o funcionamento dessa comissão. Foi uma noite, a última, na Assembleia Municipal. Foi uma noite, dizia, sem reporte, mas com trocas de acusações sobre a ineficácia da comissão. Flor Agostinho, o coordenador da entidade, faltou à reunião da Assembleia Municipal, em que deveria ter apresentado o ponto da situação sobre as obras, alegando compromissos familiares. Deixou uma mensagem sobre as dificuldades para cumprir com os trabalhos, alegando motivos de saúde ao longo dos últimos meses. Num texto escrito, lido pelo presidente da mesa da Assembleia, Flor Agostinho lamentou a não abertura dos deputados para concluir a sessão na semana anterior, quando foi proposto o prolongamento dos trabalhos para lá de meia-noite e meia. A oposição não aceita os argumentos. Lembra que, ao fim de 3 assembleias em que o tema deveria ter merecido relatórios, de acordo com o compromisso assumido na sua Constituição, qualquer impedimento deveria ter dado lugar a uma substituição para garantir o funcionamento da comissão. O Partido Socialista fala de uma comissão morta à nascença, imputando responsabilidades ao coordenador, a quem acusa de ter desertado, de não contactar os membros da comissão e de não ter pedido a sua substituição. E citei. Uma acusação dirigida também à mesa da Assembleia, de não ter feito cumprir uma deliberação do próprio órgão. Sérgio Lopes passou em revista um processo que começou com uma votação para a criação da comissão, em que o PSD se absteve, mas quis assumir a liderança. Fala em ações dilatórias, com atrasos na tomada de posse e a ausência de reuniões e falta de calendário credível. E citei. Fica esse testemunho.
3: Compreende-se a vergonha da bancada do PSD e do próprio coordenador e a atitude que teve na última reunião, tentando, por todos os meios, debater este assunto no escuro da madrugada, no fim da reunião da Assembleia Municipal anterior. A autópsia feita, está encontrada a responsabilidade da morte desta comissão, a bancada do PSD, que desde o primeiro minuto se dedicou ao boicote ao funcionamento desta comissão. Apesar da falta de coragem política para votar contra a sua Constituição, mandataram, é legítimo concluir, o seu líder de bancada para votar a comissão à inoperância.
2: O Movimento Independente Unir para Fazer revelou que chegou a pedir-se um parecer à CCDRC sobre diligências para ultrapassar os bloqueios da entidade coordenadora. Rui Rufino citou uma obra de Herman Melville sobre um escrivão que recusava executar qualquer tipo de trabalho para acusar a coordenação de se ter proposto uma tarefa que nunca quis executar.
4: E aquilo que perturba mais o patrão do Sr. Bartleby, que é também o narrador desta história, de Melville, é ele não conseguir perceber porque tal figura insólita concorreu a esse trabalho e se pretende manter nesse cargo, uma vez que prefere nada a fazer. Ora, nesse aspecto, estamos todos em vantagem. pois todos nós percebemos porque o coordenador da comissão concorreu a tal cargo e porque prefere nada fazer, e isso ficou claro desde o início. Infelizmente, ao contrário deste conto de Herman Melville, a nossa história não é uma mera ficção. É bem real. Tem lugar na Assembleia Municipal, tem o patrocínio do PSD de Ilhavo e tem o deputado ausente e coordenador da comissão no papel principal.
2: A bancada independente sugeriu ainda medidas para futuras comissões. Serafim Pinto diz que quem não concorda com comissões ou votar contra não deveria ser elegível para coordenar essas comissões. Lamentos que a maioria ouviu e a que ripostou, alegando que a informação foi sendo transmitida pelo Executivo Municipal em cada sessão da Assembleia. O PSD diz que não há nada a esconder. Acusa a oposição de transformar desafios técnicos em dramas políticos, e citei. Margarida Alves defendeu o coordenador da comissão e a ação do Executivo, salientando que a prioridade está na resolução dos problemas. Dá como exemplo a mudança de direção de fiscalização na obra da extensão de saúde de Gafanha da Nazaré como prova de exigência. Fala em omissões em projetos que exigiram alterações e acusa a oposição de cruzar os braços enquanto a nova maioria procurou agir em nome da agilidade das obras. Recusa acusações de opacidade e salienta que a transparência da maioria foi usada pela oposição para fazer combate político.
5: E utilizar relatórios de acompanhamento que este próprio Executivo promove e disponibiliza com total transparência como arma de arremesso. Ou seja, o Executivo apresenta de forma transparente o ponto de situação, mas vocês utilizam como arma de arremesso. Senhores da oposição, transparência não é fraqueza. Transparência é boa governação. Se esta comissão eventual existe, se estes dados são públicos, se cada desvio e cada constrangimento é analisado ao pormenor, é porque este Executivo não esconde os problemas debaixo do tapete. Enfrenta-os de frente e resolve-os.
2: O CDS-PP não encontrou justificação para o debate da última noite. Sem reporte, com uma comissão em funções e com as informações já adiantadas pelo autarca de Ilha, foi em sessões anteriores, os vogais eleitos pelo CDS não encontram justificação para um debate político em torno da eficácia daquela comissão. Os deputados defendem que essa análise deveria ser feita no seio da própria comissão. António Pinho apontou ainda o dedo a quem, estando na comissão, não atuou perante a inércia.
6: Nós tivemos a primeira ronda. E, enfim, o Carlos Pedro perguntava aqui o que é um reporte. Eu continuo a achar que um reporte é apresentar-se aqui o trabalho que foi feito na comissão. Já ficou claro que não houve trabalho nenhum, ponto final. A partir daí, o que é que nós estamos aqui a fazer? Esta é a minha questão. Quer dizer, o que é que se retira? O que é que no final deste ponto, lá vamos fazer questão de justificar a nossa vinda cá hoje, o que é que no final deste ponto se retirou desta discussão? Essa é que eu acho que deve ser a reflexão. E quando questionei o Sr. Presidente sobre o que é um reporte, não é isto de certeza absoluta, com o devido respeito.
2: Um debate em que o Partido Socialista e o Movimento Independente Unir para Fazer passaram em revista as datas e as ações desde a criação da Comissão. Sérgio Lopes quis saber se teria existido alguma tentativa de alterar a ordem de trabalhos da segunda sessão que permitisse a apresentação do relatório ou se teria existido algum pedido para a substituição do coordenador da comissão. Paulo Pinto Santos confirmou que não houve qualquer iniciativa nesse sentido. A oposição fala em irresponsabilidade política com o incumprimento de uma medida aprovada em Assembleia. E lembra que foi a Assembleia quem colocou os reportes nas agendas. Avisam também para uma atitude que deixa marcas quando se prepara um pedido de autorização para empréstimo para financiar obras. Visado nas críticas, o Presidente da Assembleia respondeu no final dos trabalhos. Paulo Pinto Santos lembra que pediu um parecer à CCDRC com informação sobre o funcionamento da Comissão e que entregou a resposta de imediato. Esclarece que não se pode substituir aos membros da Comissão e imputou responsabilidades a essa Comissão por não ter encontrado os mecanismos para convocar reuniões de trabalho e ativar os trabalhos.
7: Cabia igualmente aos seus membros, individual ou coletivamente, acompanhar o desenvolvimento dos trabalhos e, perante eventual ausência de atividade, suscitar essa questão no âmbito da própria comissão ou junto do respectivo coordenador, solicitando a convocação de reuniões ou a retoma dos trabalhos que considerassem necessários ao cumprimento da missão atribuída pelo plenário. Esta possibilidade assume particular relevância porque o regimento não coloca a Comissão numa relação de dependência funcional cotidiana perante o Presidente da Assembleia Municipal. Pelo contrário, atribui-lhe autonomia de funcionamento dentro do mandato que lhe foi conferido pelo plenário, sendo a condução dos trabalhos assegurada pelo coordenador ou nos casos previstos por quem a Comissão designar.
2: momentos do debate político sobre a Comissão de Acompanhamento das Obras PRR em Ilhavo. A notícia pode ser lida em terranova.pt. A Confederação Nacional das Instituições de Solidariedade confirma a participação de António José Seguro em Aveiro na 7ª edição do Congresso dedicado ao tema Pobreza e Proteção Social. Os trabalhos têm início dentro de uma semana, na manhã do dia 7 de outubro, no Centro de Congressos de Aveiro, prolongando-se pelo dia seguinte, quinta-feira, dia 8, com diferentes oradores. Para além da participação do Presidente da República, na sessão de encerramento, no dia 8, o 7º Congresso da CNIS contará com a presença já confirmada da Ministra do Trabalho, Solidariedade e Segurança Social, Maria do Rosário Palma Ramalho, logo na sessão de abertura, da Secretária de Estado da Ação Social e da Inclusão, Clara Marques Mendes, entre outras personalidades. O programa deste Congresso da Confederação Nacional das Instituições de Solidariedade está disponível para consulta no site da Terra Nova. Na Mortosa, a Câmara recebe no fim de semana, no próximo domingo, a edição deste ano da Rota do Coração da Ria, aquela que é conhecida como a Maratona de BTT mais rápida de Portugal. O evento é um evento desportivo, promete voltar a reunir centenas de entusiastas do ciclismo para uma jornada de velocidade e superação. 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

das estrelas. Ninguém está livre da sua origem, da origem do mal. Seja ela advinda de uma ordem, seja provinda de um instinto, seja vinda de uma falência moral.

Os canadianos Young Galaxy são mais um caso da música pop formado por marido e mulher. Stephen Ramsey e Catherine McCandless editaram o álbum Ultramarine em 2013, do qual ouvimos New Summer. Atrás tivemos Some of Us Are Brave, de Daniel Ponder. Muito boa noite, sejam bem-vindos ao capítulo desta semana da Culpa das Estrelas. Até às 11, a emissão é de Jorge Cravo, na Terra Nova FM. Daqui a pouco teremos os Secret Sibling, recordaremos a voz inconfundível de Cesária Évora em colaboração com Bernard Lavillier, mas para já abrimos a sequência ao som de Only Friend, dos Valleymaker.

0: O espaço literário desta noite contará com dois textos do autor Virgílio António Nogueira. O primeiro chama-se Os Peritos de Jerusalém e está à distância de duas músicas. Esta que já toca, Sorrow, dos The National, e depois Dakota, dos Fog Lake.
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Aqui estão diante de nós os peritos. A semente do mal bebida no biberão da infância. A groselha da adolescência de aroma ensanguentado. O grão da perfídia deglutido na fome. Indagam diante de nós os peritos. Reside aqui a colheita do ódio no prato da refeição comezinha. Está a raiva plantada nesta terra, a vingança criada no solo envenenado. A traição e a perversidade estão perpetuadas no sêmen paterno. Divagam diante de nós os peritos. Talvez sejam incapazes de recusar a herança indesejada. Fingem desconhecer a doença, sublimam, engolem o medo em seco. Duvidam diante de nós os peritos. Dos leitores quase cegos que tenham lido as mensagens descidas, com elas domado o dragão que cospe fogo, queimando a virtude e o bem. Compreendem diante de nós os peritos. Não há mar que angula na profundidade do oceano. Não há gruta que aprisione no confim terreno. A força do instinto que regressa mais depressa que a chuva no inverno. Ajuizam diante de nós os peritos. A violência do instinto ser tão normal como a maçã que cai da árvore. A banalização do mal. Confirmar-se um slogan publicitário da absolvição. A culpa situa-se a montante quando, como e onde tudo começou. Relatam diante de nós os peritos. Ninguém está livre da sua origem, da origem do mal. Seja ela advinda de uma ordem, seja provinda de um instinto, seja vinda de uma falência moral. A burocracia que tornou Eichmann assassino, matá-lo-ia também.

Antes, 4 Minutes Warning, do Radiohead, de Tom York, e agora Wasting My Young Years, dos London Grammar. Quero-te todas as estações do ano, é o título do segundo texto da noite. Os Dry the River levam-nos até ele.

Quero-te como se quer ouvir uma canção antiga, de batidas simples, de rugidos de mares de verão. Quero-te como se quer ler um livro antigo, de palavras simples, de murmúrios de rios de outono. Quero-te como se quer ver um filme antigo, de imagens simples, de sopros de ventos de inverno. Quero-te como se quer tatear a distância antiga, de caminhos simples, de ervas crescidas, dos terrenos da primavera.

Apesar do nome espanhol, os Yolatengo são americanos e as estrelas trouxeram a Celestine, do álbum de 2023, This Stupid World. E antes tivemos Loving Loving, de Vera Sola. Partimos para as propostas finais da noite. Começamos com os Mercury Rev e depois Low Man.

alguma razão, fico sempre com a sensação que o tempo passa a voar nas nossas emissões. Será que é por estarmos mais próximos das estrelas? Talvez. Muito obrigado ao autor Virgílio António Nogueira pelas obras que nos enviou esta noite. E se também nos quiser enviar as suas, pode utilizar o e-mail culpadasestrelas.radio@gmail.com. Fiquem atentos às nossas redes sociais, pois muito em breve vai por lá aparecer o link que vos levará até à gravação desta emissão. São as despedidas de Jorge Cravo, com a promessa de regressar à Terra Nova FM já na próxima semana, com mais músicas e outras palavras. O fecho faz-se ao som de Family Tree, de Aaron Thomas. Boa noite.

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1: 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São 11 horas.
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1: É meia-noite.
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